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7: 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Natural do Alandroal, o artista visual apresenta uma série de trabalhos em acrílico e óleo sobre tela. 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É uma exposição de pintura, arte, educação e informação para ver na Biblioteca Municipal de Reguengos, no Auditório António Marcelino, relembro, até 17 de outubro, nos horários habituais, entre as 10 e o meio-dia e entre as 14 e as 17h30, encerra ao domingo.
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7: Muito bom dia, 9 horas 5 minutos. Sejam muito bem-vindos à edição de quinta-feira, 15 de outubro, das Manhãs da Voz de Reguengos.
8: No ar, João Ferreira.
7: Música e informação ao longo de 2 horas de emissão. A começar com Luís Fialho, Chiaro e também os marotos da Concertina. Trazem-nos Clementina. Tenha uma ótima quinta-feira.

A Clementina, no arranque desta edição da manhã, aqui na Voz de Reguengos. Vamos olhar para o tempo, segundo o Instituto Português do Mar e da Atmosfera. Para hoje, prevê-se um dia de céu pouco nublado ou limpo. Durante a tarde, aumento o temporário da nebulosidade, com o vento a soprar em geral fraco. Temperaturas máximas hoje a chegarem aos 31 graus em Reguengos de Monsaraz e Évora, 32 em Portel, 30 em Redondo, Alandroal, Mourão, Moura e Beja. São esperados 28 graus em Porto Alegre. Daqui a pouco, como é habitual, a revista de imprensa vai passar por cá. Agora trago-lhe a Namora.

Os sons de Ana Moura ouvimos desde Desliza, quando vão passando praticamente 12 minutos das 9 da manhã. É a altura certa para olharmos para aquilo que escrevem os jornais nesta quinta-feira, 15 de outubro de 2026. Vamos começar esta revista de imprensa, como sempre fazemos, pelo Jornal Público. Em destaque, o Governo acena com a recuperação do aeroporto. Neste caso aqui, a questão da TAP. O Governo acena com a recuperação das ajudas, queria dizer, para vender 100% da TAP. Depois, há outro destaque nesta edição. O corte no IRS em novembro não deverá impedir reembolso. Quase 10% da população portuguesa em risco de pobreza prolongada, e em entrevista a Mário Mourão nesta edição, é o secretário-geral da UGT, rejeita negociações à margem da concertação social. Na Liga dos Campeões, o Porto perde em Sevilha, em jogo com duas reviravoltas, é também destaque nesta edição. No Jornal de Notícias, metade dos adultos que vivem na pobreza têm emprego. O relatório da Rede Europeia reconhece que há redução no número de pobres, mas alerta para crescimento de casos de privação persistente. TAP fica na Lufthansa e o Governo já admite privatização a 100%. Alemães pagam 1.201 milhões na primeira fase. Em 2028, o Estado pode entrar no capital do grupo. Imobiliárias de fachada foram usadas para burla milionária nos impostos. E aqui também, dupla reviravolta deixa Dragão a fazer contas. Betis vence o Porto por 3-2. Segundo tempo com mudanças sucessivas no marcador. Francisco Moura em destaque pela negativa. Agora o Correio da Manhã trazendo a capa: GNR confundidos com traficantes em tiroteio, gritos e muita confusão na Trafaria. Militares acabaram no chão com armas apontadas pelos colegas. Não foi uma situação ideal, reconhece fonte oficial da Guarda. E ainda também aqui o Chega que se cola aos socialistas na frente e a AD marca passo. O PS com 22,5%, o Chega com 22,1% e a AD com 20%. É uma sondagem Intergamos para o Correio da Manhã. Dragão falha em jogo frenético. Marco Silva diz que estamos em fase ascendente. Prémio de Natal no IRS castiga no próximo ano. E ainda pais do Papa morreram com cancro. Irmão mais velho também sofre de doença oncológica. Leão 14 é também destaque nesta edição. No Diário de Notícias, o caso Mai Siresp. Ricardo Carrilho vê na exoneração um caminho para tornar ineficiente a Secretaria-Geral do Ministério. Mas há outros temas. Lisboa, reabilitação de casas municipais está a meio caminho. A Câmara de Lisboa tem prazos prolongados até 2028 para obras em mais de 14 mil frações, mas até aqui pouco ultrapassam as 7.200, detalha o Executivo em respostas ao Diário de Notícias. Avançamos agora para a Visão. Nas bancas, nesta quinta-feira, um dossiê especial que a Visão apresenta sobre a bomba-relógio da habitação. Faltam casas acessíveis, cresce o endividamento das famílias e aumentam os casos dramáticos. A situação pode tornar-se socialmente explosiva? É uma das perguntas que faz a Visão desta semana. Depois, na sábado, conheço os segredos dos super-idosos. Lídia Franco, aqui na capa, está em palco aos 82 anos. Helena Sacadura Cabral escreveu um livro aos 91. João Van Zeller vai publicar o quarto aos 85. A ciência mostra o caminho para chegar em boa forma física e mental à categoria dos 80+. Avançamos agora também para o Jornal de Negócios. Nesta edição, retenções de IRS mais reduzidas não esgotam reembolso em 2027. Lufthansa paga 1,2 mil milhões pela TAP e traz o triplo para Portugal. Já no Económico, destaca também aqui para o Governo que prevê arrecadar 3,5 mil milhões com a TAP até 2040. Finalmente, olhamos para os jornais desportivos e começando pela bola, ganha terreno Caíque, mudança à vista na baliza leonina. Conheça o plano de Rui Borges para a vitória em França. Caiu para o lado errado, escreve também a bola. Grande jogo da Champions com golos, reviravoltas e casos. No Record, Isco fatal, golos de Gabri e também Zamu não impedem outra derrota europeia. E finalmente no jogo, descontrole remoto. Dragão esteve a perder, deu a volta, mas sumou a segunda derrota na Champions após um penalti detetado pelo VAR.
Está concluída a revista de imprensa desta quinta, 15 de outubro. Já voltaremos a outros temas às 9h30 da manhã para percebermos que notícias marcam a atualidade nacional e internacional. Vamos agora até ao Brasil para ouvirmos Leonardo e Eduardo Costa.

Eu bebo a cerveja.

0: atrás, Princesa, com Leonardo e também Eduardo Costa e agora Magari Maraíza, que estiveram lá em Portugal este ano. Aí eu bebo. 9h23, hoje é dia de recebermos a defesa do consumidor na próxima hora de emissão.
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0: Conversamos com Helena Guerra na próxima hora das manhãs. Para já voltamos à música antes de olharmos para a atualidade nacional e internacional. Ficamos com Miquel Carrari e Amigos.

0: um bom português, não recuse ao Dona Inês. Um beijinho também para si.
1: Ó Dona Inês, veja lá, ele é um rapaz.
2: Aqui está Miguel Guerreira, também Tony Guerreira, Toy Anselmo Ralph, juntos neste beijo. Estamos a caminho das 9:30 da manhã, como sempre a esta hora, passamos a olhar pela informação que marca a atualidade nacional e internacional. O movimento pela habitação que está em protesto no Porto desde sábado denuncia que durante a madrugada de hoje houve uma intervenção policial que causou ferimentos em 37 dos participantes, dois dos quais ficaram em estado grave. O Infarmed recebeu este ano, em média, uma notificação por dia de suspeitas de reações adversas aos medicamentos para emagrecer e também para diabetes, como vómitos, diarreia e queda de cabelo, totalizando 266 até 21 de setembro. Centenas de juízes de todo o mundo reúnem-se a partir de hoje em Lisboa para debater a independência da justiça e o recuo do Estado de Direito no mundo, problemas que o Poder Judicial ainda não sente em Portugal. E o Primeiro-Ministro Luís Montenegro transmitiu ao Papa votos de rápida recuperação da cirurgia a que foi submetido, salientando que o mundo precisa da inspiração, tolerância e sensibilidade social de Leão XIV. Ainda os manifestantes concentrados desde sábado na Praça Dom João I do Porto vão manter-se concentrados e vão voltar a montar tendas no local esta noite, conforme decidido em Assembleia Popular, revela o porta-voz Pedro Samuel. Ainda a Associação Sindical dos Profissionais da Polícia considera em Faro que o Primeiro-Ministro deve dar condições políticas ao Ministro da Administração Interna para negociar com os polícias ou então retirá-lo da equação. Lá fora é destaque que pelo menos 5 pessoas morreram e 9 ficaram feridas após uma onda de ataques levados a cabo pelas forças russas com drones e bombas aéreas contra as províncias ucranianas de Kirovohrad e Dnipropetrovsk, segundo as autoridades locais. E pelo menos 18 pessoas morreram, entre as quais 17 crianças, na sequência do desabamento do telhado de uma escola no noroeste do Paquistão, disse uma autoridade dos serviços de emergência. Ainda destaque também, os líderes da União Europeia reúnem-se hoje em Bruxelas para debater novas medidas para conter os preços de energia e avançar nas negociações do próximo orçamento comunitário, tendo ainda na agenda o apoio financeiro à Ucrânia. E a oposição venezuelana e o governo interino de Delcy Rodríguez deram início a um terceiro ciclo de negociações em Caracas sobre a transição política na Venezuela. O anúncio é feito pelo responsável do Departamento de Estado norte-americano. Finalmente, a Coreia do Norte realizou testes de lançamento de dois tipos de mísseis de cruzeiros estratégicos, anuncia a agência oficial KCNA. Apenas algumas das notícias que estão a marcar o mundo nesta quinta-feira, 15 de outubro.
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2: 9 horas 32 minutos, voltamos à melhor música nesta manhã de quinta-feira. Agora recordamos Conquistador dos Da Vinci.

0: E depois dos Da Vinci, os em excesso com o tema Eu Sou Aquilo. O relógio vai marcando 20 minutos para as 10. Já vamos olhar para a informação que vai estar em desenvolvimento na síntese informativa da hora certa.
1: Olá, sou o Paulo Gomes.
2: Olá, eu sou o Miguel Gameiro.
3: Olá, pessoal, nós somos a Ator.
4: Olá, sou David Fonseca.
5: Alô, alô, daqui fala o Pedro Mafama.
6: Olá, eu sou o António Maior de Iberto dos Lagueia.
7: Olá, sou o Filho dos Santos e Ponta Teste.
8: Olá a todos, eu sou o Rui Veloso.
9: Olá, eu sou o João Pedro Paes. Um grande abraço a todo o Alentejo.
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0: O presidente da Câmara Municipal de Évora, Carlos Zorrinho, recebeu ontem o antigo presidente da República, Marcelo Rebelo de Sousa, que se deslocou ao espaço do Conselho para uma visita de cortesia. A Universidade de Évora acolhe nesta quinta-feira a sessão pública do evento final do DIATSI e um homem de 42 anos foi detido pela PSP para cumprir pena de prisão de 1 ano e 7 meses por posse e detenção de arma proibida em Elvas. O programa regional Alentejo 2030 informa que se encontram abertos novos avisos de concurso para apoio à contratação de recursos humanos altamente qualificados por PME, disponibilizando uma dotação global de 3.525 milhões de euros. O município de Vidigueira recebeu o ITER Vitis Award 2026 na categoria de melhor instituição pública na promoção do património da vinha e do vinho e numa parceria também entre o município de Vidigueira e a adega cooperativa local, Cubaiá Alvito. No próximo dia 11 de novembro, o Centro Interpretativo do Vinho da Talha em Vila de Frades será palco da iniciativa Abertura de Talha em homenagem ao Baixo Alentejo, cidade europeia do vinho. São estas as notícias que iremos desenvolver no Topo de Hora.

0: Obrigado por estar connosco.
1: E relembro que hoje temos Hora do Artista depois das 15 horas. Temos como convidada Ana Paula Martins, uma voz natural de Castelo Branco, que nos apresenta o seu Vira da Desgarrada. Trata-se do seu mais recente tema, que ontem tivemos a oportunidade de colocar no ar e que mais uma vez nesta manhã vamos também por cá ouvir. Ana Paula Martins, a nossa convidada de hoje na Hora do Artista depois das 15 horas, a não perder-se.

A dança das sete saias com as próprias a passarem por cá nesta manhã. Primeira hora das manhãs da Voz da Reguinhos, 11 minutos para as 10 horas. Quero lembrar que na próxima hora vamos para além do espaço efemérides e também das ocorrências registradas nas últimas 24 horas, como acontece sempre à quinta-feira, vamos ter por cá a Deco, a Deco Alentejo, a partir de Héctor Helena Guerra, vai trazer-nos mais um tema, como acontece todas as semanas aqui na sua rádio. E fica uma informação, e por que não, também sugestão. A Liga Portuguesa contra o Cancro promove o rastreio do cancro de pele oral no dia 24 de outubro em Reguengos de Monsaraz, na Unidade de Saúde Familiar Remo, na Rua Doutor Jacinto Fernandes Palma. Ter pelo menos uma das seguintes características para poder fazer este rastreio: ter mais de 50 anos, um historial de cancro de pele na família, mais de 50 sinais, pele e olhos claros, profissão com muita exposição ao sol. Ter pelo menos uma das seguintes características: fumadores com 40 anos ou mais, utentes com queixas de dor, lesões, alterações da cor ou da superfície da mucosa oral, com aumento de volume não habitual de estruturas da boca ou vias aéreas superiores, referenciados por médico de família. Portanto, relembro, é um rastreio do cancro de pele oral, promovido pelo Núcleo Regional do Sul da Liga Portuguesa contra o Cancro. Vai acontecer no dia 24 de outubro, na Unidade de Saúde Familiar Remo, em Reguengos de Monsaraz. Pois bem, estamos no final desta hora, praticamente. Vamos ainda ouvir mais um tema musical. Vamos ouvir Luís Trigacheiro e Diogo Bizarra. Ainda há tempo para mais um outro tema, mas para já este, a Porta 43.

0: É o que é, os Dama, Bubas Vinho e também Bandidos do Cante. Estamos praticamente no final desta hora de emissão. Deixe-me dizer-lhe que amanhã vamos ter a reunião da Câmara Municipal de Reguengos de Monsaraz, no Salão Nobre dos Espaços do Município, uma reunião ordinária, e vamos acompanhá-la a partir das 10 horas, como é habitual. Agora já há algumas semanas que não o fazíamos, mas voltamos a transmitir então essas mesmas reuniões da Câmara Municipal. Amanhã, sexta-feira, recorde, essa reunião ordinária está marcada para as 10 horas da manhã.
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0: Quinta-feira, 15 de outubro, um dia de céu pouco nublado ou limpo. Durante a tarde, segundo as previsões, parece que vai haver um aumento temporário da nebulosidade. O vento sopra em geral fraco. Vamos olhar para as temperaturas máximas previstas para a região. Reguengos de Monsaraz e Évora com 31 graus. 32 será a máxima em Portel. 30 em Redondo, Alandroal, Mourão, Moura e Beja. 28 graus são esperados em Porto Alegre.
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0: Síntese informativa das 10, uma vez mais, muito bom dia. O Presidente da Câmara Municipal de Évora, Carlos Zorrinho, recebeu ontem o antigo Presidente da República, Marcelo Rebelo de Sousa, que se deslocou aos espaços do Conselho para uma visita de cortesia. O encontro decorreu à margem da visita de Marcelo à Escola Secundária André de Gouveia, no âmbito do ciclo Bibliotecas Ler com Vagar. A recepção onde estiveram os restantes elementos do Executivo Municipal constituiu uma oportunidade de saudação institucional entre o autarca e o antigo chefe de Estado, que se deslocou a Évora para participar participar de uma iniciativa dedicada à leitura e às bibliotecas escolares. A Universidade de Évora acolhe nesta quinta-feira a sessão pública do evento final do DIADSI. O projeto europeu coordenado pela Universidade de Évora Mar reuniu investigadores e entidades de Portugal, Espanha, França e Irlanda para melhorar o conhecimento e a conservação dos peixes migradores que vivem entre os rios e o mar. Ao longo de 3 anos, o projeto estudou, por exemplo, espécies como a lampreia marinha, o sável, a enguia europeia e o salmão, recorrendo a novas técnicas de monitorização e análise. Um homem de 42 anos foi detido pela Polícia de Segurança Pública para cumprir pena de prisão de 1 ano e 7 meses por posse e detenção de arma proibida em Elvas. Em comunicado publicado nas redes sociais, o Comando Distrital de Porto Alegre da PSP explica que a detenção ocorreu na terça-feira no âmbito de um mandado de detenção emitido pela autoridade judiciária competente. De acordo com a PSP, o caso remonta ao ano de 2024 num bairro de Elvas, quando o homem foi detido pela mesma força policial por posse de arma proibida. E o programa regional Alentejo 2030 informa que se encontram abertos os novos avisos de concurso para apoio à contratação de recursos humanos altamente qualificados por PME, disponibilizando uma dotação global de 3.525 milhões de euros, cofinanciado pelo Fundo Social Europeu Mais. Os avisos abrangem tanto os territórios de baixa densidade como os restantes territórios da região. O objetivo é reforçar a capacidade de inovação das empresas, promover o emprego qualificado e aumentar a competitividade do tecido económico regional. As candidaturas podem ser submetidas até às 18 horas do dia 31 de março do próximo ano. E o município de Vidigueira recebeu o ITER Vitis Award 2026 na categoria de melhor instituição pública na promoção do património da vinha e do vinho e do desenvolvimento do turismo cultural. O prémio é atribuído pela ITER Vitis, Rota Cultural do Conselho da Europa. A cerimónia decorreu a 9 de outubro na Croácia, no âmbito de uma conferência internacional que reuniu representantes de 16 países. Segundo a organização, o município foi distinguido por reconhecer o património vitivinícola como recurso para o turismo cultural e o desenvolvimento local. E numa parceria entre o município de Vidigueira e a Adega Cooperativa de Vidigueira, Cuba e Alvito, no próximo dia 11 de novembro, pelas 18 horas, o Centro Interpretativo do Vinho da Talha, em Vila de Frades, será palco da iniciativa Abertura de Talha, em homenagem ao Baixo Alentejo, Cidade Europeia do Vinho. Este evento assume particular importância enquanto momento de valorização e celebração de uma tradição ancestral que integra a identidade cultural e vitivinícola do Conselho de Vidigueira. A Abertura da Talha constitui, assim, segundo a autarquia, uma oportunidade para preservar e divulgar o saber fazer associado ao vinho de talha, reforçar a ligação entre território, comunidade e produção vitivinícola e afirmar o Baixo Alentejo como a região de excelência na produção de vinhos e na salvaguarda deste património único.
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0: No próximo sábado, a Biblioteca Municipal, Auditório António Marcelino, em Reguengos de Monsaraz, recebe o ciclo de cinema português a propósito do outono Cultura-Arte. Há para ver Damas, a partir das 21 horas, com a realização de Cláudia Alves, elenco Teresa Melo Sambaio, Leonor Alegrim e Beatriz Rodrigues. É, portanto, uma história das mulheres portuguesas que foram para a França como enfermeiras da Cruz Vermelha e participaram na criação de um hospital. É um documentário de contexto histórico e de emancipação feminina. Aliás, ganhou o prémio Celina para melhor documentário em desenvolvimento Arche Doc Lisboa.
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0: 10 horas, 10 minutos, uma vez mais, bom dia.
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0: Cá estou para a segunda hora das manhãs da Voz de Reguengos. Espero que desse lado seja tudo ótimo. É mais um dia de trabalho, um bom trabalho para si. E obrigado por estar ligado aos 99 FM e também à emissão através da internet em qualquer ponto do país ou do mundo em www.vozderreguengos.pt.

O dueto entre o português Tony Carrara e o italiano Totò Cutugno neste tema a cantar. Atrás e na abertura de horas, escutámos Zé Mário, seu novo single, Amar é Ir Sem Mapa. Vão passando 18 minutos das 10 horas. Tempo agora para espreitarmos o que ficou registado na história neste dia 15 de outubro. Fica a saber que em 1815, Napoleão Bonaparte chegava à ilha de Santa Helena, lugar do desterro. Neste dia também, no ano de 1921, saiu o primeiro número da revista Seara Nova e o aeroporto de Lisboa, na Portela de Sacavém, era aberto ao tráfego internacional no ano de 1942. Neste dia, em 2002, morria com 82 anos o escritor e jornalista português Mário Castrim, autor do canal da crítica no Diário de Lisboa e depois no semanário Tal e Qual. Em 2006, um contingente de 17 elementos da Polícia de Segurança Pública partia para Timor-Leste no âmbito da participação de Portugal na Força de Segurança das Nações Unidas no território. Neste dia assinala-se o Dia Mundial da Bengala Branca e é também o Dia Internacional da Mulher Rural. Alguns dos factos registados na história neste dia 15 de outubro. Já vamos ao espaço da defesa do consumidor. Para já, Nuno Ribeiro e Soraya Ramos, juntos neste dueto, chama-se Fujo Contigo.

Caminho e o meu silêncio a rodar por cá também nesta manhã. Vão passando 26 minutos das 10 da manhã. Está quase aí a chegar mais uma festa. Esta é no concelho de Alandroal, concretamente do Rosário. 13ª festa da coroação, melhor dizendo, de Nossa Senhora do Rosário.

0: dias 16 e 17 de outubro, portanto já amanhã e também no sábado. Sexta-feira, missa solene na Igreja de Nossa Senhora do Rosário a partir das 19 horas, seguida de procissão de velas que irá percorrer a aldeia do Rosário. Depois, às 21 horas, oferta de lanche aos fiéis que acompanham o cortejo no salão do Grupo Desportivo e Criativo do Rosário. No sábado, dia 17, a partir das 11 da manhã, haverá oração do terço na Igreja de Nossa Senhora do Rosário. Às 13, almoço convívio aberto à população, com o tradicional porco no espeto. E às 16, espetáculo de demonstração de pegas com o grupo de forcados de Monsaraz e o grupo de forcados amadores da Moita. Haverá serviço de jantares mediante marcação prévia e baile com a acordeonista Carolina Cruz, a partir das 22 horas e, posteriormente, discoteca com DJ Rastilho. Portanto, no Rosário, Conselho Alandroal, em festa nestes dias 16 e 17 de outubro, portanto, sexta-feira e sábado.
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0: E voltamos à música antes ainda do contacto com a defesa do consumidor. Mais uma volta pelo fado, agora Gisela João.

0: Antigamente, Gisela João a passar por cá. E agora vamos conferir de já as, com, portanto, as ocorrências registadas nas últimas 24 horas pela Guarda Nacional Republicana.
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2: Bom dia, senhores ouvintes. Fala-se o 2º Sargento Rui Beijinho da Sala de Situação do Comando Territorial da Guarda Nacional Republicana Évora para vos informar acerca da atividade operacional desenvolvida no dia 14 de outubro de 2026. Na área de responsabilidade deste comando ocorreram 5 acidentes de viação, sendo 2 colisões de 8 pistos e um atropelamento, do qual resultou um ferido leve. Registaram 5 incêndios na natureza agrícola, tendo ardido cerca de 21 hectares de pasto. No âmbito da criminalidade, foram registradas 3 ocorrências, sendo 2 crimes contra as pessoas, 7 crimes contra o património, 3 crimes contra a videocidade e 1 crime previsto em legislação russa. Foi efetuada uma detenção em flagrante delito pelo crime de condução sem habilitação legal. No âmbito do controle nacional, registámos 104 infrações relativas à legislação rodoviária e 3 infrações relativas à legislação policial. Mantendo as operações direcionadas à prevenção da floresta e ao controle do mato da Madeira do Pinheiro, uma operação com incidência na sensibilização para a necessidade da adoção de comportamentos de autoproteção no seu escolar, Campo Seguro, uma campanha de proteção do Butro Preto, uma operação com incidência na sensibilização para a problemática dos desaparecimentos, Censo Sénior 2026 e fiscalização rodoviária. Por hoje é tudo, salvo a situação do Comando Territorial de Évora, recente e efetivo desta unidade, desejo a todos vós um ótimo dia.
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0: Como sabe, é uma informação que chega diariamente da sala de situação do Comando Territorial de Évora da Guarda Nacional Republicana.
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0: E agora o bom ritmo de Fábio Lagarto traz-nos o tema Vou Lavar a Loiça.

Bará, bará, beré, beré, a versão de Jorge Guerreiro neste tema, 18 minutos das 11 da manhã. Não se esqueça que depois do meio-dia vamos ter o espaço de mensagens, discos pedidos por mensagem. Não sei se já enviou a sua participação para a edição desta quinta-feira, mas se ainda não o fez, poderá fazê-lo para o número habitual e que já deve conhecer, 961-734-481. 961-734-481 é, portanto, o número das mensagens. Se quiser, pode participar também através do Facebook da Voz de Reguengos. Ora, nesta hora de emissão não vai ser possível o contacto habitual com a Defesa do Consumidor. O espaço da DECO hoje vai para o ar um pouco mais tarde, depois do meio-dia, logo a seguir à informação regional. Iremos ter uma jurista da DECO connosco para esse espaço semanal, sempre à quinta-feira, aqui na Voz de Reguengos. Portanto, adiamos este espaço que habitualmente está no ar depois das 10 da manhã. Voltamos à música com a nova canção da Tita. Temos vindo a apostar nela. Sou eu.

música que vai sendo tocada e interpretada na região. João Majorinha, sua versão do tema Será que está pensando em mim? Estamos praticamente no final desta hora de emissão, mas quero lembrar que é já neste sábado o último dia para visitar essa exposição de pintura de Vítor Pisco, Arte, Educação e Informação. Aliás, uma exposição que temos vindo por cá a divulgar com alguma insistência na nossa emissão. Relembro que é uma exposição que está patente no auditório António Marcelino da Biblioteca Municipal de Reguengos de Monsaraz. Foi inaugurada no passado dia 18 de setembro e, portanto, o próximo sábado é o último dia que poderá visitar, dia 17. Portanto, o horário das 10 ao meio-dia e meia e das 14 às 17h30 fica, portanto, esta sugestão também para este quase final de semana. Estamos a terminar esta hora. Daqui a pouco vamos dar lugar aos discos pedidos por telefone. Já sabe que vai poder participar através da linha habitual 266-502-766. Pode participar também por mensagem depois do meio-dia. E lembro uma vez mais que esse espaço à defesa do consumidor foi adiado para depois do meio-dia, visto que nesta hora não foi possível trazermos à antena uma jurista da DECO nesse espaço semanal habitual aqui na Voz de Reguengos. Terminamos a hora com os sons de Manuel Campos. Recordamos aqui um dos seus êxitos, chama-se Eu Prometo. É a canção que nos leva até perto das 11 horas. Até já.

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9: Estamos na luta para a freta. 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
2: Mais uma vez, bom dia, 6 minutos depois das 11 horas. Bem-vindos à edição da Manhã dos Discos Pedidos, sempre com o apoio do Instituto Ótico de Reguengos até ao meio-dia.
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2: 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Instituto Ótico de Reguengos, o seu ótico de família, já sabe, é a frase que terá que dizer ao fazer o seu pedido musical nesta manhã de quinta-feira, aqui na sua rádio. A primeira participação chega-nos de Aldeias de Mondoito. Francisco, muito bom dia.
4: Olá, sou João Ferreira, bom dia.
2: Como é que está? Tudo bem consigo?
4: Está bonzinho, com calor, mas está tudo bem.
2: Pronto, ainda bem, sim senhor. Então vamos usar a nossa frase, não é?
4: Instituto Ótico de Reguengos, o seu ótico de família.
2: Muito bem, voltamos a ouvir a voz habitual, não é?
4: É, Rosa Maria Sequeira, que é o seu nome original, neste excelente tema muito bonito, ele sabe me amar.
2: Vamos à dedicatória.
4: Vamos dedicar ao amigo José Manuel Paga das Aldeias de Montoito, para o amigo José Rinho de Montoito, para a Ana Margarida da Aldeias de Montoito, para o Joaquimzinho Borrical também das Aldeias, agora para a gerência da Sociedade de Aldeias de Montoito, para a menina Rosalina e para o seu Pedrinho Bazuca, para o amigo Francisco Cabral, para o carpinteiro Manuel Guerreiro da Aldeias de Montoito, para o menino Nuno Coelho e para o amigo Rochinol e para a menina Maísa, agora para o amigo Zé Patinho e para a sua esposa Gertrudes, para o amigo Sérgio Mónica e para a prima Jocelina, para o amigo João Rosa de Aldeias de Montoito e sua esposa Carla Canelas, para a menina Belinha e para o doutor Nelson Macier, para o grupo da Morgada e para a menina Paulinha Caedo, para as meninas do Lar de Montoito, e para a Maria José de Arguengos e o seu gatinho Gabriel. Está tudo.
2: Está dedicado mais uma vez, Francisco. Continuação de boa quinta-feira.
4: Igualmente, Sr. Ferreira, até amanhã.
2: Até amanhã, bom dia. Vamos então ouvir a Rosinha, que abre esta edição de Discos Pedidos.

0: E assim ouvimos a Rosinha no arranque desta emissão de Discos Pedidos. E agora, de Aldeias Mondoito, vamos até à Baguaria conversar com o António Pires. Muito bom dia.
1: Muito bom dia.
0: Está mesmo por aí, não está?
1: Estou.
0: Pronto, muito bem.
1: Colegas, aqui andam aqui de fora.
0: Fora da fronteira.
1: Está mesmo ali ao lado.
0: Muito bem, muito bem. Sim, senhor. Ora bem, então vamos à frase.
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0: Ora, do outro lado do rádio, esta canção diz-me qualquer coisa.
1: É verdade.
0: Portanto, vamos ouvir o Daniel, não é?
1: É verdade.
0: Vamos dedicar.
1: Ora, dedicamos aqui para os colegas de trabalho, para todo o pessoal que fica aqui para a Maria, para a minha irmã, para a Flávia, depois a Cintia, para a Jaquinha Lia, para a Dona Conceição, para a Dona Manuela Marques, para a Dona Maria Taraguengo, para o Zé da Horta, para o Becas, para o Feliciano, para o Daniel Calvino, para o Francisco Queiro, para a Dona Nevita, para a Dona Rosarinho, para vocês inegados e para o resto dos nossos ouvintes, e com um bom dia para todos.
0: Muito bem, fica dedicado. Resta-me agradecer então a sua participação e desejar ao António um bom dia de trabalho.
1: Obrigado, igualmente também para o Sr. João.
0: Muito obrigado, até amanhã.
1: Até amanhã.
0: Bom dia, obrigado. Ora bem, o nosso ouvinte António Pires a pedir então o Daniel do outro lado do rádio.

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2: 11:18, avançamos para mais uma participação e voltamos à Abagoria, ou ali ao lado. Toy, muito bom dia.
5: Bom dia, Sr. Ferreira, e todo o auditório da Herber.
2: Bem disposto ou não?
5: Uma maravilha, Sr. Ferreira.
2: Pronto, é sinal que a quinta-feira está a correr bem, não é?
5: É.
2: Muito
5: a
2: bem.
5: A 150 a 160 metros aproximadamente das extremas da Abagoria.
2: Só não sabe a quantos metros é que está do António Pires.
5: O António Pires está aí em volta de um quilómetro, mais coisa ou menos.
2: Ah, está mais longe.
5: Lá onde é lá, está mais longe.
2: Sim, senhor.
5: Ah, quase do outro lado, mas pronto.
2: Muito bem, muito bem. Portanto, já nas redondinhas, não é? Segundo me dizia.
5: Tal e qual, Sr. Ferreira, tal e qual.
2: Sim, senhor, muito bem. Então, vamos à frase.
5: Ora, Instituto Óptico, para quem você é óptico de família?
2: Ora, hoje temos aqui uma canção que já tem um tempinho, não é? Vamos recordar uma vez mais.
5: Tal e qual, do Luís Filipe Rei.
2: Minha dor tem o teu nome, não é?
5: É isso, Sr. Ferreira, é isso.
2: Vamos à dedicatória.
5: Então, olha, vai aqui para a equipa da Abagoria, para o Grupo do Euro, o Grupo das Fuzeiras, Reciclagem, Automóvel, Lenhas Cortes, Manelico, Pão Pardal e Pão da Moeda, Betty, Manel, Sr. Agostinho, para a Flávia, Dona Conceição Aires, para a Dona Marília Gardinho, para a Dona Rosarinho, Manuela Marques e Sr. Fernando, António Zida, Sr. Ferreira, é o António Zida, é uma grande máquina, pá, ligou-me agora há pouco. É, pá, liga lá ao senhor, pá, quem é que é tudo isso?
2: Ah, sabe, queria ouvir o Toy a falar na rádio, não é?
5: Tal e qual, pá, não queres o primeiro, pá, é, pá, deixa-me dormir, amigo António.
2: mas ele não participa, não é?
5: É verdade, Sr. Ferreira, ele um dia que esteja aqui à beira do Toy, então eu vou falar com o senhor.
2: Pois, eu acho que esta é uma boa observação da nossa parte, não é?
5: Tal e qual, Sr. Ferreira.
2: Cá o esperamos.
5: Pronto, vai para vocês aí na rádio, olha, com uma ótima quinta para toda a gente, Sr. Ferreira, a melhor, para quem está amanhã bem de saúde, um abraço e até amanhã.
2: Muito bem, um abraço Toy, continuação de um bom dia de trabalho. Até amanhã.
5: Obrigado, até amanhã.
2: Obrigado. O Toy a ligar então e a pedir Luís Filipe Reis, vem por aí, a minha dor tem o teu nome.

0: Minha Dor tem o teu nome, música trazida por Luís Felipe Reis. 11:24, hoje por cá temos o Bruno. Muito bom dia.
1: Muito bom dia, João.
0: Tudo então, bem? Bruno, tudo bem ou não?
1: Também, tudo bem.
0: Hoje decidiu ligar-nos, não foi?
1: Foi. Foi aqui o Feliciano.
0: Ah, o Feliciano. Não diga que está ligado do telefone do Feliciano.
1: Não. Ele é que está ali já bruto.
0: Ah, pois. Ele não consegue ligar, é isso?
1: Foi, está zangado já. É só. Só compreste no ar.
0: Ou seja, está com a chamada miudinha, não é? Se calhar.
1: Se calhar.
0: Ora bem, então vamos à frase, Bruno.
1: Pode ser mais vinha, João.
0: Instituto Ótico de Reguengos.
1: Instituto Ótico de Reguengos.
0: O seu ótico de família. Será que é da rede?
1: Deve ser a rede aqui, João.
0: Pois, eu estava a deixar de o ouvir.
1: Sim.
0: Portanto, pediu para ouvir Chico da Tina.
1: Exatamente.
0: Vícios.
1: Exatamente.
0: Vamos dedicar.
1: Então vai aqui para todo o pessoal aqui das Fuzeiras, que é igual anda aqui emprestado. Vai aqui para todo o pessoal que está aqui a trabalhar, lá para o pessoal da Alvaria. E para quem gostar de ouvir, e depois vou aí na rádio.
0: Muito bem, sim senhor. Da minha parte, o meu muito obrigado. Bruno, então espero que possa ter por aí um bom dia de trabalho. Obrigado pela chamada.
1: Obrigado.
0: Um abraço. Valeu. Até breve. Muito obrigado. O Bruno a participar e a pedir então Chico da Tina, aí vem ele com Vícios. É essa a canção que vamos escutar.

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1: Estamos a chegar às 11h30 da manhã e por isso vamos seguir com mais uma chamada. Agora por cá o nosso ouvinte Feliciano. Muito bom dia.
4: Ouça, João, muito bom dia.
1: Tudo bem consigo?
4: Ouça, João, tudo sobre rodas, seu João. Daqui com... ao pé do Bruno está tudo bem.
1: Ah, muito bem. Eu estava a dizer ao Bruno que se calhar o Feliciano já estava com a miudinha.
4: Ouça, João, um bocadote. Você sabe como é que é, né? Você sabe que...
1: Sim.
4: Eu já nasci logo dos primeiros e fica logo a trabalhar a miudinha.
1: Começa logo a ficar nervoso, não é?
4: Exatamente. Nossos ouvintes às vezes adiantam-se. Foi o caso do Bruno, às vezes adiantam-se um bocadinho.
1: Mas pronto, o Bruno tem desculpa. O Bruno tem desculpa, já não ligava há muitos anos, não é?
4: Há muitos anos, não. Há pouco. Não há muito tempo, seu João.
1: Não sei, já não me recordo disso. Há muitos anos mesmo, só mesmo por dizer. Mas pronto, hoje esteve cá. Ora bem.
4: Não é mal ser, seu João. Ele agora só se enxergou porque o Dima ali a atacar e ele ganhou uma vez, seu João.
1: Pois, eu percebi. Ele disse isso, sim, senhor.
4: Eu vi.
1: Pois.
4: Pois, chegando ao pé dele, puxou as orelhas.
1: Ora bem, então vamos saber qual é a frase de participação, não é?
4: Ora, Instituto Ótico de Reguengos, Ótico de Família.
1: E hoje temos aqui a Xana Gomes novamente para ouvir, não é?
4: Exatamente, vai agora engraçar com a Xana, quer dizer.
1: Pronto, então isto...
4: É tudo uma gracinha.
1: Exatamente. Olha, uma gracinha. Ora, uma gracinha é também o título da música.
4: Exato.
1: Minha bonequinha, minha loirinha.
4: Oh, Sr. João, você também não escapa nada.
1: Eu tento.
4: Está atento a tudo.
1: Pronto, foi o Feliciano que escolheu a música, não é?
4: Exato.
1: Mas pronto, vamos conhecer esse tema hoje.
4: Vamos, por acaso já conheço, já ouvi várias vezes.
1: Sim.
4: Minha almanac, de vez em quando, todas essas coisas, eu...
1: Exatamente.
4: E
1: aproveita para pedir, não é?
4: Exatamente.
1: Pronto,
4: agora
1: então...
4: vamos dedicar aqui para o pessoal das Cruzeiras, para a Felícia, para a Tonica, Manuel Abílio, Eduardo, António Buríssimo, António Calado, o Toy, o Bruno, o Fábio, o André, Luís Marcos Domingos, Zé da Horta, Francisco Palácio, o António Rosado, o Tio Elias, Dona Conceição, Dona Flávia, Dona Tina, Dona Alexandra, para as senhoras da Jeruja. Para o António da Cotovia, o António Pires e para o Sr. João e a sua família. E ficamos por aqui já, Sr. João, podemos ouvir a Lourinha.
1: Muito bem, sim, senhor. Pronto, então vamos ouvir mesmo. Feliciano, resta-me desejar-lhe um excelente dia de trabalho aí na nossa companhia, está bem?
4: Igualmente para o meu amigo João, até amanhã e obrigado.
1: Obrigado, um abraço, até amanhã, bom dia. O Feliciano a participar e a pedir então Xana Gomes. Vamos ouvir o tema Minha Bonequinha, Minha Loirinha.

0: Ora, aí está a Xana Gomes com este tema hoje, é rodar nos 99.0 FM. Vamos em frente com mais uma chamada, mais um ouvinte para atender. E agora vamos até Vendinha. Conversamos com o nosso ouvinte, Rosarinho. Muito bom dia.
1: Bom dia, João.
0: Bom dia, Rosarinho. Como está?
1: Tudo bem, obrigada. E o João?
0: Por aqui também, infelizmente.
1: Está tudo bem?
0: Sim, felizmente está. Pois é, e hoje vem pedir mais uma música, não é?
1: Sim, a Chiquita.
0: A Chiquita? A coisa aqui está preta, não é? Já há algum tempo não ouvimos isso. Mas ainda bem que os ouvintes se vão lembrando destas canções que sucesso fizeram, não é?
1: Pois, exatamente.
0: Mas antes, vamos só aqui à frase, antes da dedicatória.
1: Instituto Afro-Português, o seu ato de família.
0: Exatamente. E agora sim, vamos dedicar a Chiquita.
1: Vamos dedicar ao meu filhote, ao meu marido, vai para o meu Afonso, para a Manuela Cambai, para a Maria com um beijinho grande, para a Flávia, para a Fátima Henrique, para a Conceição Lines, para o Bebens, para o Elias, para o Toy, para o António Pires, para o Cosme, para o Feliciano, para o Cristinho e para o Zé Dolote. Zé Dolote também.
0: Sim, sim, exatamente.
1: Há muito tempo que não o uso.
0: É, há muito tempo que não participa, realmente. E mais?
1: Para quem gostar de ouvir.
0: E para quem gostar de ouvir. Muito bem. Pronto, então fica dedicado, Rosarinho. Resta-me agradecer também uma vez mais a sua participação, está bem?
1: Muito obrigado, João.
0: Obrigado, continuação de boa quinta-feira.
1: Obrigado, igualmente.
0: Muito obrigado, beijinho, bom dia. Não só vim do Rosarinho a ligar de Vendinha e a pedir a Chiquita. Ora, vamos lá recordar, a coisa aqui está preta.

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3: 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E agora vamos ao encontro da nossa ouvinte Julieta. Muito bom dia.
4: Muito bom dia, amigo João.
3: Tudo
4: muito
3: bem?
4: Bom dia para todo o auditório.
3: Sim, senhor. Ficam dados esses bons dias ao nosso auditório, a todos aqueles que nos escutam. Como é que estão
4: o
3: João
4: bem,
3: e a Julieta?
4: Estamos bem, graças a Deus. Sim, estamos bem.
3: Sim,
4: o
3: senhor.
4: João também está bem, não é?
3: Também.
4: Os filhinhos e a mamã, está tudo. Anda tudo tratando da vida.
3: Pois, a vida é mesmo assim, não é?
4: É verdade.
3: Tem que ser. Então, vamos à frase?
4: Vamos à nossa frase.
3: Vamos lá.
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3: Muito bem. E, portanto, hoje temos aqui uma recordação, olha, que até tem acesso ao ano, 1978.
4: Ah, veja bem.
3: Verdade.
4: Veja bem, já fica lá para trás, não é, João?
3: Pois.
4: Mas é sempre uma canção bonita de se ouvir.
3: Sem dúvida. Daqui a pouco tem 50 anos esta música.
4: Veja lá, é verdade. É sempre uma canção. Então vamos ouvir o Carlos Mendes em Amélia dos Olhos Doces.
3: Sim, senhor.
4: Vou dedicar ao amigo João Ferreira, ao amigo João Cosme, com as melhoras, ao Becas e às princesas, à Jacinta, às Cândidas, à Bete, à amiga Marília Godinho e família, à Lídia, também para a amiga Manuela. E para o marido, um beijinho também para eles. E para o senhor Agostinho, dedico também ao meu João Maria, claro.
3: Claro, pois. Como não poderia deixar de ser, não é?
4: Claro, claro. Ele é que esteve no telefone.
3: Exatamente.
4: Também merece.
3: Claro.
4: Pois. Está certo, João.
3: Pronto.
4: Então, olha, um beijinho para todos. As melhoras para quem estiver menos bem de saúde. E até amanhã, se for possível.
3: Muito obrigado, Julieta. Um beijinho para si também. Uma ótima quinta-feira.
4: Obrigado, João.
3: Até amanhã.
4: E leve 3 beijinhos.
3: Vão ser entregues com toda a certeza. Muito obrigado.
4: Adeus, João.
3: Adeus, bom dia. Obrigado.
4: Obrigada.
3: Ora bem, dá tempo para mais uma participação. Vai ser a última da manhã. Ficamos com Carlos Mendes. Recordamos a Amélia dos Olhos Doces.

0: Carlos Mendes e este tema Amélia dos Olhos Doces. Vamos então para a última participação desta manhã. Conversamos agora com a nossa ouvinte Manuela Costa. Muito bom dia.
1: Bom dia, João.
0: Como é que está?
1: Eu estou bem, graças a Deus, e consigo também, e a família.
0: Também, está tudo bem, infelizmente.
1: Isso é o que faz falta, é a ver a saúde, não é?
0: Ora, nem mais. O que é que nós fazemos sem ela, não é?
1: É verdade, é verdade.
0: Essa é que é.
1: Com ela e com Deus também no nosso caminho.
0: Pois.
1: Isso também faz muita falta, para quem crê, não é?
0: Claro, exatamente, sem dúvida.
1: Pois, há muitas pessoas que não querem, mas olha, eu tenho muita fé no Senhor.
0: Sim, senhor. Bom, então vamos à nossa frase.
1: Eu agora tenho que me dar uma ajudinha aqui agora.
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1: Instituto Ótico de Família.
0: Não, Instituto Ótico de Reguengos.
1: Instituto Ótico de Reguengos.
0: O seu Ótico de Família.
1: O seu Ótico é Reguengos de Montserrat.
0: Não, o seu Ótico de Família.
1: O seu Ótico de Família.
0: É, estava trocada.
1: Estou aqui a esquecer-me um bocadinho.
0: Estava trocada. Portanto, como dizia há pouco em off, é mais uma boa recordação que vamos ouvir, não é?
1: É verdade, uma boa recordação.
0: É, e portanto, se há pouco estávamos em 78, agora vamos até 67.
1: Ainda mais velha, não é?
0: Ainda mais velhinha esta canção. O Vento Mudou, do Eduardo Nascimento, não é?
1: Bem, bem bonita para mim, gostei imenso esse tema que ele usou ao festival.
0: É verdade. E vamos dedicar, Manuela?
1: Ora, em primeiro lugar, vai já para as minhas duas filhotas, para esta que está cá em Reguengos, que pronto, para os meus dois netinhos. Para toda a família, para a minha outra filha, que mesmo também não ouça, mas a minha intenção é a conta. Eu estou sempre pensando neles à mesma. E vai aí para, olha, para a Fátima Henrique, vai para todas, para a Nevita, que eu gosto muito dela, que deve ser uma boa senhora. Para a Dona Julieta também, Zetinho, para o marido. E olha, para a Fátima já disse, para a minha amiga Clara, para a minha amiga Maria Rosa, essas estão aqui em Reguengos, e para todas as pessoas que estiverem a ouvir hoje o nosso programa.
0: Sim, senhora, muito bem. Fica então dedicado, Manuela. Vamos ouvir então.
1: E para
0: então...
1: você também,
0: muito
1: e
0: obrigado.
1: Um beijinho também.
0: Muito obrigado, um beijinho para si também.
1: E até à próxima, se Deus quiser.
0: Cá vamos ficando por si. Vamos ficando à espera da sua participação.
1: Tá,
0: até breve.
1: Obrigado, nada.
0: Obrigado, Manuela. Bom dia.
1: Adeus, bom dia.
0: Era só ouvir Manuela Costa a ligar aqui de Reguengos de Monsaraz a última participação. 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
0: Quero lembrar que vamos ter o espaço da defesa do consumidor depois das 12 horas, excepcionalmente nesta quinta-feira. Não foi possível entre as 10 e as 11 e, portanto, vamos ter esse espaço daqui a pouco, depois das notícias num simultâneo Voz de Reguengos, Rádio Castrense. Para já ficamos com Eduardo Nascimento.

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0: Boa tarde. Castro Verde vai avançar com o estudo sobre a circulação rodoviária na vila. A Câmara Municipal de Castro Verde vai avançar com a contratação de um estudo sobre a circulação rodoviária na vila e iniciar a elaboração de um regulamento municipal de trânsito com o objetivo de melhorar a mobilidade e encontrar soluções para os problemas de trânsito existentes ou que venham a ser identificados. As decisões foram tomadas na reunião da Comissão Municipal de Trânsito, realizada a quarta-feira, dia 14, onde foram analisadas várias questões relacionadas com a questão da circulação rodoviária e da mobilidade urbana no concelho. Durante o encontro foram também avaliadas numa primeira fase as alterações à circulação, que serão necessárias devido a obras de requalificação urbana e da rede de abastecimento de água na Rua de Aljo Estrelo. Esta via é atualmente a principal ligação entre as zonas sul e norte da vila, pelo que a realização da empreitada deverá implicar mudanças na circulação rodoviária. A obra deverá avançar até ao final de 2026 e a Câmara Municipal está, entretanto, a preparar um plano alternativo de circulação que será implementado durante o período dos trabalhos de forma a minimizar os constrangimentos para os automobilistas e os restantes utilizadores da via. A Comissão Municipal de Trânsito voltará a reunir-se na primeira quinzena de novembro e está também prevista uma visita ao centro da vila para avaliar no terreno várias situações concretas relacionadas com a circulação rodoviária. A comissão integra representantes do município, da Assembleia Municipal, da União de Freguesias de Castro Verde e Casével, da GNR e de outros serviços técnicos e operacionais da autarquia. Também em Castro Verde, o Museu da Ruralidade recebe hoje a iniciativa Arte Campo Mulher para celebrar o Dia Internacional da Mulher Rural. A partir das 18 horas, esta iniciativa vai reunir uma programação que tem arte, reflexão e música promovida pela Câmara Municipal de Castro Verde em colaboração com as Insuspeitas. A iniciativa pretende valorizar o papel das mulheres na cultura e na vida das comunidades rurais, promovendo o encontro entre a criação artística, o território e as experiências femininas no mundo rural. O programa inclui uma exposição e uma mesa redonda, moderada por Ana Serrano, que pretende dar voz às diferentes perspectivas sobre a participação das mulheres na construção da identidade cultural e social dos territórios rurais. A iniciativa termina com um momento musical Palavra de Mulher, protagonizado pelas trovadoras itinerantes. O espetáculo propõe um diálogo entre a música e a poesia popular brasileira e a cultura alentejana, num repertório que percorre diferentes sonoridades, do jazz à bossa nova, passando pelo churinho e pelo forró. Assinalado anualmente a 15 de outubro, o Dia Internacional da Mulher Rural pretende reconhecer o contributo das mulheres para o desenvolvimento, para a cultura e para a identidade das comunidades rurais. Com esta iniciativa, Castro Verde associa-se à celebração desta data, destacando a importância de valorizar as experiências, a voz e o papel das mulheres na preservação e na dinamização dos trabalhos rurais. O MURP exige explicações à Caixa Geral de Aposentações sobre o erro nas pensões. A Confederação Nacional de Reformados, Pensionistas e Idosos pediu explicações à Caixa Geral de Aposentações e à Provedoria da Justiça sobre o erro detectado no processamento das pensões, defendendo que a instituição deve ser responsabilizada. Numa carta dirigida ao Presidente do Conselho da Caixa Geral de Aposentações, António Valente, a organização, através da sua Presidente Isabel Gomes, exige esclarecimentos sobre a situação e sobre as suas consequências para os pensionistas. O MURP considera que o Estado deve agir como uma pessoa de bem, defendendo que os reformados não devem ser penalizados por falhas de entidades públicas, e a Confederação rejeita assim que as consequências dos erros administrativos sejam transferidas para os pensionistas e reclama uma resposta que esclareça a situação e salvaguarde os direitos de quem recebe pensões.
1: Aquilo que nos chegou nestes últimos dias foi que houve, de facto, uma série de reformados que se reformaram porque utilizaram o simulador da Caixa Geral de Aposentações. Deu-lhes determinado valor, valor esse que condizia com a perspectiva que tinham na altura, e o que é que fizeram? Rescindiram o seu contrato, pediram a reforma, solicitaram à Caixa Geral de Aposentações que lhes desse o valor correto. O valor correto lhes foi dado, estava em consonância com o que o simulador lhes tinha dado, portanto tudo normal. Aceitaram o valor, começaram a receber o valor da reforma e ao fim de 5 meses é-lhes dito que afinal o valor está errado e que deverão devolver dinheiro à Caixa Geral de Aposentações. Isto não lhes passa pela cabeça. O que é que faz um erro de um sistema do Estado, obrigar agora reformados que abandonaram o seu emprego porque entenderam que o valor era correto e agora afinal não é aquele, é outro. Não se passa pela cabeça, não podem devolver. O Estado tem que assumir os erros que comete. E por isso aquilo que solicitamos é que o valor seja o correto e que os reformados não tenham ainda que devolver dinheiro ao Estado por um erro desse mesmo Estado.
0: Declarações de Isabel Gomes Ferreira. Do Alentejo à Brumação, que exige respostas sobre incumprimentos ambientais e a qualidade do ar, a plataforma cívica Ferreira do Alentejo em Ação exige esclarecimentos sobre os incumprimentos ambientais identificados pela Inspeção Geral da Agricultura, do Mar, do Ambiente e do Ordenamento do Território em unidades industriais de Fortes e Odivelas. Num texto divulgado após a audição parlamentar de 13 de outubro na Comissão de Ambiente e Energia da Assembleia da República, os cidadãos defendem uma monitorização pública independente da qualidade do ar e reclamam informações sobre as medidas tomadas para corrigir as situações detectadas. Segundo a informação apresentada pelo inspetor-geral, esta inspeção realizada em maio deste ano à unidade industrial de Fortes identificou a rejeição de águas desagradadas diretamente no solo, numa situação associada a uma lagoa de armazenamento de bagaço úmido com a tela de impermeabilização danificada. No caso de origem, o processo de coordenação e foi terminada a reparação desta impermeabilização. À data da audição parlamentar, os trabalhos de correção estavam em curso após um pedido de prorrogação do prazo. Na unidade industrial de Casa Alta, em Odiveras, foram também relatadas diferentes situações de incumprimento relacionadas com águas residuais, águas russas e outras condições de funcionamento. A fiscalização identificou ainda outras irregularidades, incluindo a aplicação de resíduos em terrenos agrícolas sem autorização e exigida em Fortes emissão sobre os títulos necessários. Os cidadãos sublinham, contudo, que a abertura deste processo de contratação não significa que estejam concluídos, defendendo a divulgação das decisões finais e a confirmação de que as medidas corretivas foram efetivamente executadas. No documento, a Plataforma Cidadã revela que os habitantes têm realizado medições exploratórias de qualidade do ar com equipamentos portáteis, procurando registar equipamentos que justifiquem uma avaliação técnica mais aprofundada, de acordo com os valores apresentados pelo grupo. Foram registados picos superiores a 400 microgramas por metro cúbico em Fortes e no Conselho de Alvito. Os autores ressalvam que estes valores resultam de medições de cidadãs com equipamento portátil e não constituem uma avaliação oficial da qualidade do ar por si só, porque não permitem identificar a origem das partículas, atribuir responsabilidades a uma instalação industrial ou concluir pela violação dos limites legais. Ainda assim, defendem que os registros justificam uma monitorização adequada pelas entidades competentes, com resultados públicos e acessíveis também para a população. Este caso em Fortes, que a Rádio Castrense tem acompanhado desde o início, que há estas reivindicações que continuam aqui a ser uma questão ainda por resolver. A ANAFRE contesta o orçamento do Estado e marca ação de protesto marcado para o dia 4 de novembro. A ANAFRE não gostou das propostas apresentadas pelo Governo contidas no Orçamento do Estado para 2027 e reclama mais financiamento e meios para o Poder Local, anunciando que vai pedir reuniões urgentes com o Primeiro-Ministro e os grupos parlamentares. O delegado da ANAFRE no Distrito de Beja, António Grado, afirma que a reprovação do teor do Orçamento do Estado por parte das freguesias resulta do facto de nenhuma das propostas que as freguesias apresentaram que vêm constar neste documento.
2: O que está aqui em causa realmente é que a ANAPRE numa reunião apresentou formalmente propostas para o Orçamento de Estado para 2027 que vinham realmente de encontro àquilo que são as necessidades das freguesias e o que constatámos foi que nenhuma dessas propostas foi atendida neste orçamento. Nomeadamente o reforço do Fundo de Financiamento das Freguesias, onde se pretendia uma passagem de 2,5% para 3,5%, medida essa que não foi atendida. O financiamento de um eleito em regime de tempo inteiro para todas as freguesias, outra proposta que também não foi atendida. Também uma atualização das transferências financeiras destinadas às freguesias do Conselho de Lisboa, que também tinha sido acordado e não foi atendido. E também o reconhecimento do direito legal de preferências das juntas de freguesia na aquisição de imóveis situados no respectivo território. Obviamente isto sempre legalmente admissível. O que é que nós podemos constatar? Que, como nós sabemos, mesmo a nível pessoal, os custos têm aumentado bastante. e as freguesias obviamente não fogem atualmente de custos, quer sejam de combustíveis, quer seja de bens, quer seja através do próprio aumento dos vencimentos dos funcionários, e aquilo que constatamos é que para as freguesias ficou tudo na mesma. E cada vez mais constatamos que, por muita vontade que haja de trabalhar, de fazer coisas, continuamos a ser o parente pobre do poder autárquico, onde temos que andar sempre numa contenção de custos extremamente elevada, e muitas vezes as nossas propostas, porque também desempenhamos as funções e servimos as nossas comunidades com dignidade, e nunca vemos nenhuma desses pedidos, que são mais do que justos para as freguesias e mais do que motivos, serem atendidos, e este orçamento de Estado, apesar de um acordo que existia, continua realmente a ser esquecido das freguesias naquilo que foi o instrumento apresentado.
0: Saudações, António. Terminamos por aqui a informação, pelo menos por agora. Voltaremos a partir das 3:30 da tarde para trazer mais informação aqui hoje no 93 FM da Rádio Castrense.
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7: Projeto Baile da Pinha, que está a transformar a investigação feita em Reguengos de Monsaraz, Castro Verde e Évora, num espetáculo vivo, e a criação não se faz à porta fechada. Os artistas Mestre André e Natércia Lameiro convidam toda a comunidade a juntar-se ao processo. Se tem histórias do Baile da Pinha, gosta ao gosto pela dança ou simplesmente vontade de participar, este momento pode ser seu. A apresentação final de cada município nascerá desta construção coletiva. Os encontros acontecem entre 13 e 18 de outubro no espaço da Associação Palco de Sonhos, na Rua São João Deus 35, em Reguengos de Monsaraz.
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7: 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Dentro de instantes vamos estabelecer o contacto com a Defesa do Consumidor, hoje um pouco mais tarde, habitualmente entre as 10 e as 11. Dentro de instantes teremos uma jurista da DECO em direto para nos trazer o tema semanal. Entretanto, partimos para o espaço de mensagens.
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7: Partimos para este espaço de mensagens e começamos com esta mensagem que diz: boa tarde, João, gostaria de ouvir a Rebeca, já estás com ela. Obrigado, assina Guadalupe Simões. Obrigado pelo pedido, vamos ouvir-te.

A voz de Rebeca com esta canção que ouvimos, Já Estás Com Ela. E vamos fazer aqui uma pausa neste espaço de pedidos musicais dos nossos ouvintes, hoje para trazermos também o espaço da defesa do consumidor. Já... A voz de Rebeca com esta canção que ouvimos, Já Estás Com Ela. E vamos fazer aqui uma pausa neste espaço de pedidos musicais dos nossos ouvintes.

0: Sofia Rosa, muito boa tarde.
1: Boa tarde.
0: Como está? Tudo bem?
1: Tudo bem, tudo bem.
0: Seja de novo bem-vinda à nossa antena.
1: Muito obrigada, é sempre um prazer.
0: Prazer é nosso também em recebê-la. Ora bem, vamos hoje falar sobre o Dia Mundial da Alimentação, nomeadamente sobre um estudo que a DEC fez sobre o comportamento dos consumidores, não é?
1: Sim, este estudo, a DEC perguntou o que é que influencia as escolhas dos consumidores, como planeiam as compras e que fatores determinam a escolha das lojas e dos produtos. Estas são algumas das questões analisadas no estudo, no tal estudo, o Novo Consumidor do Retalho, que é realizado pela Behavioral Insights Unit da Católica Lisbon School of Business and Economics, que a DEC, com o apoio também do Mercadona, apresenta no Dia Mundial da Alimentação, dia 16 de outubro, entre as 9h30 e a 1h, às 13h, na Sala Fernando Pessoa do Centro Cultural de Belém, em Lisboa. Este estudo vai analisar os hábitos de compra dos consumidores em Portugal, identificando os critérios que orientam as suas decisões, as estratégias utilizadas para gerir o orçamento e a forma como respondem às práticas comerciais das grandes superfícies. Os resultados deste inquérito aplicado a 2 mil consumidores adultos mostram que as grandes superfícies ocupam um lugar central nas escolhas alimentares. 93% dos consumidores fazem mais de metade das suas compras alimentares nestes estabelecimentos comerciais. Ainda assim, recorrem também a outros tipos de comércio, sobretudo para a compra de produtos frescos. O planeamento é outro traço marcante do comportamento dos consumidores, em que 82% planeiam regularmente as suas compras, recorrendo a diferentes estratégias para otimizar a despesa, como a utilização de promoções, comparação de preços, a escolha de marcas próprias e o corte de produtos não essenciais. Além disso, 69% dos consumidores consultam sempre ou frequentemente o preço por unidade e 67% verificam frequentemente ou muito frequentemente várias opções antes de tomarem uma decisão de compra. Na escolha dos produtos, a relação preço-qualidade assume aqui uma particular importância, claro, sendo considerado importante ou muito importante por 93% dos inquiridos. Já na escolha da loja, destacam-se a qualidade, a proximidade, muito importante, as políticas de promoção e de preço e a variedade de produtos. Este estudo evidencia também a influência das estratégias comerciais nas decisões de compra, porque 83% dos consumidores utilizam frequentemente, ou muito frequentemente, os cartões ou as aplicações de fidelização, enquanto 63% escolhem frequentemente, ou muito frequentemente, uma loja devido aos descontos que conseguem acumular ao longo do tempo. Ao mesmo tempo, as compras não planeadas continuam a fazer parte dos hábitos de consumo. Os descontos imediatos, as ofertas por tempo limitado, são os principais fatores de influência nas compras por impulso, ou de última hora. A evolução dos hábitos de compra estende também aos canais digitais. Embora a loja física continue a ser a opção preferida, o comércio online assume aqui um papel complementar, valorizado pela flexibilidade e também pela conveniência. Os consumidores identificam, contudo, preocupações relacionadas com os custos de envio e com a correspondência entre o produto esperado e aquilo que recebem. A transparência na apresentação dos produtos e a sustentabilidade são igualmente dimensões relevantes. 68% dos consumidores referem ter detectado, pelo menos algumas vezes, reduções na quantidade ou no peso dos produtos, sem uma diminuição proporcional do preço. No domínio da sustentabilidade, os resultados apontam para consumidores mais conscientes, mas também, infelizmente, com orçamentos mais limitados. Quando consultam os rótulos, os consumidores procuram sobretudo informação sobre a validade, a composição e a qualidade dos produtos. Estes resultados, e entre outros, permitem compreender melhor um consumidor que planeia as compras, compara alternativas e procura equilibrar qualidade, preço e conveniência, mas que continua exposto a estímulos proporcionais e a práticas comerciais que podem influenciar e em muito as suas decisões. Esta iniciativa, que assinala o Dia Mundial da Alimentação, promove uma reflexão sobre as escolhas dos consumidores, as dinâmicas do setor do retalho e os desafios que se colocam à promoção de decisões de compras informadas e conscientes. Se já sabe, tiver alguma dúvida sobre estas questões de como lhe efetuar as suas compras,

0: necessita de melhor planeamento ou outras quaisquer dúvidas, pode sempre informar-se connosco, podendo solicitar o apoio da DECO através do município de Reguengos de Monsaraz, cujo nosso atendimento presencial decorre sempre na segunda quinta-feira do mês, entre as 14 e as 17, ou então poderá sempre contactar a DECO Alentejo através do número 266-744-564.
1: Exatamente, é sempre um número que deve ter por perto, porque pode fazer, pode ser necessário contactar a qualquer momento. E a propósito do atendimento em Reguengos de Monsaraz, agora só mesmo no mês de novembro, porque o deste mês já passou, não é?
0: Sim, já foi a semana passada.
1: Exatamente.
0: Agora só em novembro.
1: Exatamente, portanto ainda tem alguns dias para fazer essa mesma marcação.
0: É verdade.
1: Doutora Ana Sofia Rosa, então resta-me agradecer este tema trazido à antena da Voz de Reguengos. Vou desejar-lhe a continuação de uma boa semana de trabalho.
0: Obrigada, igualmente.
1: Obrigado
0: a todos os ouvintes.
1: Muito obrigado, até à próxima.
0: Obrigada,
1: uma boa tarde. Obrigado. A doutora Ana Sofia Rosa, connosco, a DECO Alentejo, sempre às quintas-feiras, habitualmente depois das 10, hoje excepcionalmente depois do meio-dia, reposição depois das 16h30.
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1: Aproveitamos para fazer uma pausa e já voltamos aos pedidos dos ouvintes.
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1: E vamos à frente com o seu pedido musical. Esta mensagem diz: bom dia, Sr. João, sou o Ernesto Faísca, de São Pedro do Corval. Gostaria, se possível, de passar a moda linda trigueira Bela Alentejana. Dá-me um beijinho para dedicar à mulher da minha vida, Lucélia Santos. Um forte abraço para todos. Ora bem, Ernesto, obrigado pela sua participação. De facto, eu andei por aqui à procura desse tema, mas não consegui encontrar. Vou ter que passar uma outra canção que eu espero que goste também. Vou passar Os Bons com Olá Linda Alentejana. É, portanto, essa canção que vamos ouvir já de seguida. Relembro ao auditório que para participarem neste espaço de pedidos musicais deverão enviar mensagens para o Facebook da Voz de Reguengos ou então através do 961 734 481.

E depois deste tema, vamos prosseguir com mais uma mensagem. Agora, o pedido da nossa ouvinte Flávia Lucas. Bom dia, gostaria de ouvir Miguel Carreira com o tema Tempo de Seguir, para dedicar a todos os ouvintes. Obrigado, assina Flávia Lucas. Obrigado, Flávia, também pelo pedido musical que nos fez chegar. Vamos então ouvir Miguel com David Carreira e Thierry e este Tempo de Seguir.

0: Miguel, Thierry e também David Carrara.
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0: Já estamos a 22 minutos da 1 da tarde. Vamos em frente com mais um pedido. Boa tarde, João. Gostaria de ouvir ABBA com Chiquitita para dedicar aos meus colegas de trabalho, familiares e a vocês aí na rádio. Com um abraço. Obrigado, assina José de Monsaraz. Obrigado, José. Um abraço também. Vamos ouvir os ABBA. Chiquitita.

0: E depois do Zaba, vem por aí os 4:30.
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0: Olá João, gostaria de pedir os 4:30 amanhã para dedicar a todos os ouvintes e a vocês aí na rádio. Um beijinho, obrigada, assina Lucinda Oliveira. Esta mensagem enviada para o 961-734-4. Agradecemos, um beijinho também, um ótimo dia. E cá estão eles, os 4:30. Amanhã.

Amanhã com os 4:30 e vamos para a última mensagem de hoje que diz: boa tarde, gostava de ouvir Tony Carreira com o tema Porquê é que vens? Obrigado. Esta mensagem foi enviada pelo nosso ouvinte António Mieira, quem agradecemos uma vez mais também a participação.

0: Porquê que vens? A música de Tony Carreira praticamente a encerrar esta hora de emissão. Estamos a 7 minutos da 1. Lembro que depois da 1:30 no ar vamos ter o espaço de Parodiantes. É mais um novo episódio que irá para o ar. E no topo de hora vamos ter informação regional. Agora olhamos para o tempo. Uma tarde que começa com muito sol e poucas nuvens no Alentejo. Durante esta tarde deverá haver um aumento temporário da nebulosidade, assim indica o Instituto Português do Mar e da Atmosfera. O vento sopra fraco a moderado. Quanto às temperaturas máximas, Reguengos e Évora com 31 graus, Portel com 32, Redondo, Alandroal, Mourão, Moura e Beja com 30, Porto Alegre com 28 graus de máxima nesta quinta-feira. Olhamos para as mínimas na próxima noite. Reguengos de Monsaraz vai ter uma temperatura mínima de 16 graus. Amanhã, sexta-feira, pode contar com um dia muito parecido ao de hoje e a temperatura basicamente igual, 31 graus, é também a máxima prevista para Reguengos.
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0: Então, como dizia, daqui a pouco as notícias. Agora mudamos de ritmos para fechar a hora. Recuamos aos anos 80 para rodar uma canção que regularmente vai passando pela nossa antena. Chama-se Endless Roads, a música dos Time Bandits. São eles que nos levam até à 1 da tarde. Bom almoço. Deixe-se ficar.

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6: Mais uma vez, muito boa tarde. No âmbito da programação de outubro, a Biblioteca Municipal de Reguengos de Monsaraz apresenta o novo espaço Um Conto por Mês. Nesta sessão, Antónia da Félix apresenta histórias para todos. Trata-se de uma sessão de contos dirigida a todos os públicos e que constitui uma oportunidade para reunir a família em torno de histórias. A iniciativa realiza-se já no próximo sábado, a partir das 17 horas. Os novos exploradores do universo, as missões espaciais e o Euclid e Roman é o tema da próxima palestra, apresentada por Ismael Treno. A sessão acontece no dia 24 de outubro, às 17 horas, no Convento da Ourada, em Monsaraz, e será dedicada às missões espaciais Euclid e Roman e ao seu contributo para o conhecimento do universo. A iniciativa é promovida no âmbito do ciclo de palestras A Ciência no Quotidiano, com a organização da Albireu e da Fundação Convento da Ourada. O apoio é do município de Reguengos de Monsaraz e também da Junta de Freguesia de Monsaraz. O presidente da Câmara Municipal de Évora, Carlos Zorrinho, recebeu ontem o antigo presidente da República, Marcelo Rebelo de Sousa, que se deslocou aos espaços do Conselho para uma visita de cortesia. O encontro decorreu à margem da visita de Marcelo à Escola Secundária André de Gouveia, no âmbito do ciclo Bibliotecas Ler com Vagar. A recepção onde estiveram os restantes elementos do Executivo Municipal constituiu uma oportunidade de saudação institucional entre o autarca e o antigo chefe de Estado, que se deslocou ou a Évora para participar numa iniciativa dedicada à leitura e às bibliotecas escolares. A visita à escola secundária André de Gouveia incluiu momentos de contacto com a comunidade educativa num programa que reuniu alunos, professores e representantes da escola. A Universidade de Évora acolhe nesta quinta-feira a sessão pública do evento final do Dia de Si. O projeto europeu coordenado pela Universidade de Évora e Mare reuniu investigadores e entidades de Portugal, Espanha, França e Irlanda com o objetivo de melhorar o conhecimento e a conservação dos peixes migradores que vivem entre os rios e o mar. Ao longo de 3 anos, o projeto estudou espécies como a lampreia marinha, o sável, a enguia europeia e o salmão, recorrendo a novas técnicas de monitorização e análise. Entre os principais resultados destacam-se projeções que apontam para uma deslocação da distribuição destas espécies para norte em consequência das alterações climáticas, com potenciais implicações para a biodiversidade e a gestão das pescas. Um homem de 42 anos foi detido pela Polícia de Segurança Pública para cumprir pena de prisão de 1 ano e 7 meses por posse e detenção de arma proibida em Elvas. Em comunicado divulgado pela Força Policial e publicado também nas redes sociais, o Comando Distrital de Porto Alegre da PSP explica que a detenção ocorreu na terça-feira no âmbito de um mandado de detenção emitido pela autoridade judiciária competente. De acordo com a PSP, o caso remonta ao ano de 2024, num bairro de Elvas, quando o homem foi detido pela mesma força policial por posse de arma proibida. Na altura, recorda a PSP, foram apreendidas diversas armas de fogo no âmbito das diligências policiais efetuadas. O Programa Regional Alentejo 2030 informa que se encontram abertos novos avisos de concurso para apoio à contratação de recursos humanos altamente qualificados por PME, disponibilizando uma dotação global de 3.525 milhões de euros, cofinanciado pelo Fundo Social Europeu Mais. Os avisos abrangem tanto os territórios de baixa densidade como os restantes territórios da região. O objetivo é reforçar a capacidade de inovação das empresas, promover o emprego qualificado e aumentar a competitividade do tecido económico regional. As candidaturas destinam-se a micro, pequenas e médias empresas que pretendam contratar profissionais com qualificações a nível superior. As candidaturas podem ser submetidas até às 18 horas do dia 31 de março de 2027. Decorreu na terça-feira uma visita à futura extensão de saúde da freguesia de Granja, a qual contou com a presença do presidente do município de Mourão, João Fortes, o presidente da União Local de Saúde do Alentejo Central, Carlos Gomes, e o presidente da Junta de Freguesia de Granja, Luís Leandro, que juntos fizeram um ponto da situação. Após a conclusão da obra, a visita técnica pretendeu garantir a devida articulação entre o município e a Unidade Local de Saúde do Alentejo Central para que o espaço possa vir a ser apetrechado com o equipamento básico ao seu funcionamento e a resposta possa abrir até ao final do corrente ano. Um homem de 25 anos foi detido em Pedrógão do Alentejo, no Conselho de Vidigueira, por posse de munições no âmbito de uma investigação criminal conduzida pela Guarda Nacional Republicana. Em comunicado, o Comando Territorial de Beja da GNR informa que a detenção foi efetuada pelo Núcleo de Investigação Criminal do Destacamento Territorial de Beja, na sequência do cumprimento de 2 mandados de busca domiciliária emitidos pela autoridade judiciária competente. Durante as diligências policiais, os militares detectaram e apreenderam um total de 54 munições, nomeadamente 52 cartuchos de calibre 12 de chumbo, uma munição calibre 7,62mm e um cartucho de calibre 12 com bala. Na sequência da operação, o suspeito foi constituído arguído, tendo os factos sido comunicados ao Tribunal Judicial de Serpa. A ação contou ainda com o reforço do posto territorial de Moura, do Núcleo de Investigação Criminal do Destacamento Territorial de Moura e do Destacamento de Intervenção do Comando Territorial de Beja. A detenção ocorreu no âmbito de um inquérito criminal em curso relacionado com a posse de munições, cuja detenção é proibida. E o município de Vidigueira recebeu o Idor Vitis Award 2026 na categoria de melhor instituição pública na promoção do património da vinha e do vinho e do desenvolvimento do turismo cultural. O prémio é atribuído pela Iter Vitis Rota Cultural do Conselho da Europa. A cerimónia decorreu no passado dia 9 de outubro na Croácia, no âmbito de uma conferência internacional que reuniu representantes de 16 países. Segundo a organização, o município foi distinguido por reconhecer o património vitivinícola como recurso para o turismo cultural e o desenvolvimento local. E numa parceria entre o município de Vidigueira e a adega cooperativa de Vidigueira, Cuba e Alvito, no próximo dia 11 de novembro, pelas 18 horas, o Centro Interpretativo do Vinho da Talha, em Vila de Frades, será palco da iniciativa Abertura de Talha, em homenagem ao Baixo Alentejo, cidade europeia do vinho. Este evento assume particular importância enquanto momento de valorização e celebração de uma tradição ancestral que integra a identidade cultural e vitivinícola do concelho de Vidigueira. A abertura da talha, segundo a autarquia, constitui assim uma oportunidade para preservar e divulgar o saber-fazer associado ao vinho de talha, reforçar a ligação entre o território, comunidade e produção vitivinícola e afirmar o Baixo Alentejo como região de excelência na produção de vinhos e na salvaguarda deste património único.
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0: Epá, ainda bem que te encontro. Emprestas-me 100 euros.
1: Epá, sinto muito, mas não tenho aqui essa quantia.
0: E em casa?
1: Em casa estão todos bem, obrigado.
2: Olá, Rica. Por aqui. Olha, vi ontem a sair da farmácia. Pensei que estivesse doente.
3: Ah, quer dizer, Rica, se me visse a sair do cemitério, pensaria que eu estava morta, era? Amorzinho, quando é que marcamos o nosso casamento?
4: O quê, ó filha, com esta crise? Nem penses.
3: Oh, estás a ser injusto. Fica sabendo que já me têm pedido muitas vezes para casar.
4: Ai, sim? Quem?
3: O meu pai e a minha mãe.
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5: Afinal, há muita coisa que desconhecíamos no espaço. Quem o diz é um reputado cientista que tem queda para palhaço.
13: Olá, estamos aqui no Centro de Observação Astrológica para entrevistar um dos mais reputados especialistas em astronomia.
0: E astrologia também. Que eu cá nunca falho aquela parte das revistas que tem o horóscopo.
13: A sério?
0: Sim, senhor. E por falar nisso, hoje tenho que ter cuidado que a minha previsão astrológica diz que posso ter um problema de saúde inesperado.
13: Credo.
0: Ah, isso. E também uma boa oportunidade de negócio que vai surgir esta semana. Ah, e também alguma instabilidade no capítulo amoroso.
13: Bolas!
0: Por essas e por outras. É que eu não vou convidar a senhora da contabilidade para sair comigo.
13: Muito bem, senhor professor Estrelícias. Eu gostava muito de ficar aqui a falar consigo sobre o seu horóscopo, mas o que me traz aqui hoje é a sua nova teoria.
0: Ah, isso mesmo. Após anos e anos de estudo, eu desenvolvi uma nova segundo a qual o arroz de pato, se levar umas raspas de açafrão durante a cozedura, fica muito mais saboroso.
13: Arroz de pato? Oh, professor, desculpe lá, mas eu vim cá por causa da sua nova teoria.
0: Mas qual nova?
13: Aquela sua nova teoria sobre o espaço, a lua nova.
0: A lua nova? Ah, bem, eu fui ver o filme e não gostei nada. Eu sei o que é sangue, porque já comi um belo arroz de cabidela nesta vida. E deixe-me que lhe diga que aquilo não é sangue.
13: Oh, professor, francamente, estou a falar da sua nova teoria do espaço.
0: Oh, essa. Mas tenha certeza. É que eu, essa teoria, levei 5 minutos para inventar.
13: Pois, mas isto é um programa sobre astronomia e não sobre culinária.
0: É pena. Bem, sendo assim, olha, lá terá que ser, não é?
13: Claro, professor Estrelício, os nossos ouvintes estão em pulgas para ouvi-lo.
0: Ora, muito bem. Segundo os meus cálculos, as fases da Lua não existem.
13: Ai, não. E a Lua nova?
0: Ah, é uma fraude. Ela não é nova, é reciclada.
13: Como?
0: Ora, meu caro amigo, a Lua é um bocadinho como as mulheres.
13: Porquê?
0: Olha, porque se formos a ver bem as coisas, a Lua é sempre a mesma, todos os meses. Só que vai dar uma volta, põe um bocado de botox e umas purpurinas e tunga, parece logo nova.
13: Vai desculpar, professor, mas isso é ridículo.
0: Ah, eu sei que o meu casaco tem umas cores um bocadinho berrantes e até pode ser um bocado bimbo, mas eu não diria ridículo.
13: Não, eu acho que a sua teoria é que é ridícula.
0: Ai, mas porquê? Mais ridículo é acreditar que eles lá no espaço, todos os meses, vão fazer uma lua nova. Uma não, quatro. Que ainda por cima querem convencer-nos que há luas em tamanhos diferentes.
13: Ah.
0: Sim, S, M, L e XL. Sim, porque eles lá no espaço não são ricos. Têm um orçamento limitado e não podem entrar em gastos astronómicos.
13: Você, onde está a graça, professor?
0: Então, espaço, custos astronómicos. É um trocadilho.
13: Ah, pois.
0: Mas como eu lhe dizia, aquilo lá em cima, o dinheiro é contado à justa. Os planetas trabalham e tudo.
13: O quê?
0: Sim. O senhor não sabia que, por exemplo, Marte e Saturno eram sócios de uma serralharia?
13: Serralharia?
0: Claro! Então, quando a gente vê aquelas chuvas de estrelas, não são estrelas, é limalha de ferro que salta quando eles estão a soldar alguma coisa.
13: Sinceramente.
0: Aliás, agora até está parada a serralharia desde aquele acidente de trabalho.
13: Acidente?
0: Sim, estava uma serra a trabalhar. O Saturno descuidou-se e... Zás!
13: Credo!
0: Mas olha, ao menos teve sangue frio. Porque logo a seguir ao acidente, o Saturno virou-se para Marte e disse: foram-se os dedos, ficaram os anéis.
13: Pois, professor, você até pode ser um grande especialista, mas quer-me parecer que não tem as luas todas.
0: As luas todas? Não, só tenho uma.
13: Ai, sim?
0: Sim, sim. É uma das luas de Júpiter.
13: Como?
0: Tenho ali na garagem. Foi uma recordação que eu trouxe da última vez que lá fui num passeio do Inatel.
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0: Oh, senhora Milcar, estou cá desconfiada de que o casal que foi para a suíte nupcial vai acabar mal.
1: Essa agora, com franqueza. Porquê é que a menina Carmen tem essa desconfiança?
0: Porque o noivo é aquela fraca figura que viu.
1: E a noiva é calma brava, que até deitava fumo. Se calhar até deve estar proibida de se aproximar das matas e florestas.
0: Oh, e não é tudo, senhora Milcar. Olhe, eu estive a ajudar a noiva com as malas e quando abri uma mala dela, saltou de lá um chicote, uma mascarilha, lingerie de cabedal, olha, eu sei lá que mais. Ou é propagandista de uma sexy shop ou é mesmo depravada de tudo.
1: Coitado, rapaz! Vou recomendar à cozinha de manhã, quando levarem o pequeno almoço, incluam umas boas malas.
0: Ah, isso no caso da noiva ainda não ter mudado de estado e passar ao estado de viúva. Porque o marido não deve ficar em muito bom estado, não.
2: A Cajemas é maluca. Passem-me aí a conta, porque eu vou-me embora para procurar um advogado.
0: Mas o senhor é o noivo que está em noite de núpcias na suíte nupcial, não é?
2: Estava, mas já não estou. Ela nunca me revelou que era assim, porque afinal casou comigo só por interesse. O rei da mulher é ninfomaníaca.
1: O senhor vai-me desculpar, mas se a sua noiva é ninfomaníaca, casou consigo por interesse em quê?
2: É que eu sou fabricante de enchidos. E as especialidades da casa são chouriços, morcelas, salpicão, paio, todo o género de enchidos.
1: Quer dizer, sendo assim, compreende-se, não é?
2: Mas eu não compreendo nem quero compreender. Vou-me embora e vou divorciar-me enquanto ainda estou vivo.
0: E não pensa voltar a casar-se?
2: Sei lá, talvez, mas... Mas olha lá, porquê?
0: Ah, porque eu sou vegetariana, sabe? Eu contento-me com umas bananas e umas cenouras. Topa! Ai, homem, como é que eu tiro estas nódoas das tuas calças? Nem que fosse uma super mulher.
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8: Homem, segundo uma nova lei que saiu para aí sobre os animais de companhia, vamos ter que pôr ali à porta de casa um aviso a avisar que temos cá em casa animais perigosos.
9: Ai, filho, isso é para os cães, para as cobras e para as tarântulas. Nós não temos cá nenhum animal perigoso.
8: Não temos. Pois olha que eu estou todo mordido por pulgas, piolhos e percevejos.
10: Ai, que querida, nem imagina. Acabo de ver o seu marido aqui, no centro comercial, com uma gorda. Vou segui-lo, cheio com tudo, rica.
11: Ai, que parva, credo. Sou eu que estou aqui com o meu marido. Parvalhona.
12: A verdade é que a temperatura do sol sobre a Terra continua aumentando gradualmente em cada ano que passa.
1: Ah, sim? Então é menos uma preocupação que precisamos ter em relação aos nossos netos e bisnetos. Eles vão estar tão quentinhos que nem vão precisar de gastar dinheiro em roupa.
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3: 14 horas, 6 minutos e meio, uma vez mais, boa tarde. Bem-vindos à Linha Direta, emissão de quinta-feira, 15 de outubro de 2026. 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
3: E lembramos a frase que terá que dizer para fazer o seu pedido e a sua dedicatória. 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Assim fez a nossa ouvinte Beta ligar de Vila Azedo. Muito boa tarde, Beta.
4: Boa tarde, João. Como está? Está tudo bem?
3: Por aqui está e por aí.
4: Também é muito calor.
3: É verdade, continua, não é?
4: Sim.
3: Sim, senhora.
4: Quero pedir aí o Tony Carreira, senhor Dori.
3: Vamos à frase primeiro. Então vamos lá. 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
3: Exatamente, isso mesmo.
4: E em primeiro lugar vai já para o meu irmão Manuel com um grande beijinho para ele, depois vai para a minha irmã Maria Custódia, vai para a minha mana de Olinda, vai para as pessoas de Montrigo, de Monfé também, aqui as minhas colegas do cafezinho também, depois vai para a Ana Maria da Azaruja, um grande beijinho para ela, para a Ana Maria da Azaruja, para a Clara, para a Jacinta da Azaruja, vai para a Flávia, foi da Alburgaria, vai para o Manuel do Canadá, para a Manuel Oliveira. E bom, para a Conceição Rosado também, um grande beijinho para ela. Para a Conceição, para a sua mãe também, um grande beijinho para ela, para a Cândida Preva. E para os seus ouvintes todos, e um beijinho especial àqueles que nunca se esquecem de mim também. E uma boa tarde, um beijinho à Daniela, o Diniz e à Mafaldinha. E até amanhã, se vocês quiserem. Pronto, se me esqueci de alguém, peço desculpa, é para toda a gente. Pronto, uma boa tarde para todos. Um bom dia, João, e até amanhã, se vocês quiserem. Pronto,
3: muito bem. Cá esperamos então, Beta. A continuação de um ótimo dia.
4: Amanhã, João. Beijinho.
3: Um beijinho também. Boa tarde. Obrigado. Nós ouvimos Beta ligar de Vila Azeda, primeira participação da tarde, e vamos ouvir Tony Carreira com Sonhador, Sonhador.

0: Tony Carreira na abertura desta edição de Discos Pedidos com este sonhador, sonhador. E vamos avançar para a participação da nossa ouvinte Conceição Aires. Olá Conceição, boa tarde.
1: Olá João.
0: Boa tarde, como é que está?
1: Oh, já vamos andando.
0: Sim,
1: mal.
0: Senhora. Mal, mas está bem disposta, pelo menos parece, não é?
1: Opa, quando falo com o João já sabe.
0: Ah, é sempre bom ouvir isso, é bom sinal.
1: Pois, você é um psicólogo.
0: Não, não sou nada. Não sou nada, não quero substituir ajuda. Os profissionais.
1: Não. não, mas ajuda muito.
0: Pronto.
1: Ajuda muito, sim, a nossa tristeza, a nossa...
0: Pronto, ainda bem.
1: Eu nem disse a música que queria ouvir.
0: Pois não, não disse. Esteve na consulta, não é? Depois. Então diga lá, qual é a música, Conceição?
1: É o DJ Arruma Fátima, como a qualquer outro. Esquece o meu nome ou...
0: Sim.
1: Pronto, uma qualquer.
0: Muito bem, então vamos aqui já preparar o DJ Arruma Fátima.
1: Foi.
0: Mas...
1: Pronto. 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
0: Exatamente, sim senhora, muito bem.
1: Pronto, a música vai para a minha madrinha querida, vai para a Manuela de Mil Fontes. Olha, e vai para o restante ouvintes, como eu não ouvi de manhã, fica para toda a gente.
0: Sim senhora, muito bem. Fica dedicada a todo o auditório.
1: É o auditório, é verdade, João.
0: Muito bem. Pronto, então sendo assim.
1: Também é pouco.
0: A vontade é pouca.
1: Sim, é cada dia que passa. Até quinta, até quarta-feira.
0: Pois, exato. Eu percebo
1: vou
0: isso.
1: Vou lá à consulta e então estou sempre...
0: Claro. Com aquela preocupação, não é?
1: Com o coração nas mãos.
0: Exatamente. Mas pronto, tenha calma. Tenha calma,
1: pois.
0: Tudo vai-se resolver
1: pois,
0: da melhor forma.
1: É verdade, mas eu estou muito fraquinha.
0: Não é nada.
1: Além de pesar 74 quilos, mas...
0: É fraquinha. Não é nada, Conceição. Tem que ser mais forte, tem que ser mais forte.
1: Sim, sim, porque isso ajuda, não é?
0: Exatamente, o pensamento pois. Tem que ir noutra direção.
1: Pois é, tem que ir.
0: Exatamente, então vou passar
1: pronto.
0: O Esquece o Meu Nome do DJ Arruma Fátima, está bem?
1: É isso mesmo.
0: Pronto.
1: Beijinhos para todos e tudo corre bem na vida de todos, há quem desejo a todos.
0: Muito obrigado, Conceição. Um beijinho para
1: até
0: si.
1: Amanhã, se quiser.
0: E até amanhã. Obrigado.
1: Até amanhã, se quiser. Obrigado. Mesmo.
0: Obrigado. Pois bem, vamos então ouvir esse tema do DJ Rumo a Fátima. Esquece o meu nome.

0: E assim escutamos este som do DJ rumo a Fátima. São 2h20, avançamos para a participação do nosso ouvinte Joaquim Elias. Muito boa tarde.
1: Boa tarde, João.
0: Então, Joaquim, tudo bem?
1: Tudo bem, a trabalhar, com calor.
0: Está, é verdade.
1: Voltou outra vez.
0: Pois,
1: mas
0: sim.
1: Acho que é por pouco tempo, dizem os homens.
0: É, parece que sim. Eu estava aqui, por acaso já falei nisso aqui na emissão, e parece que as temperaturas vão baixar a partir de sábado, não é?
1: Sábado, sim, sim.
0: Portanto,
1: então,
0: vamos...
1: Mas aqui no meu telefone é o que dizem.
0: Sim.
1: Olha, o homem do correio está a dar um toque.
0: Será o toy, portanto.
1: É o toy, pois, o homem do correio.
0: Não, pô, falha, não falha.
1: Não falha o correio, nem falha ele.
0: Exatamente, sempre na escuta, não é? Joaquim? Não sei se me está a ouvir.
1: Sim, João.
0: Deixámos de o ouvir por momentos.
1: Ah, sim.
0: Há uma falha na rede, provavelmente.
1: Deve ser, João, deve ser.
0: Ok, então antes que caia, vamos à frase, sim, não é?
1: Sim, vamos à frase. 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
0: Muito bem, quem vamos ouvir?
1: Luís Fialho, Tardes contigo,
0: exatamente.
1: Exato.
0: Vamos dedicar.
1: Vamos dedicar para o Toy, depois o 5 Pibe, para o António Pires, para o Zé da Horta com as melhoras, para a Dona Marília também, com as melhoras, para a Manuela Marques e para o marido, lá para a Conceição Lares e as melhoras dela e para o marido. Vai para a Maria das Gengas, para o Oceano, vai para o Nuno Vina, para o Becker, para o Manuel Rosado, vai para o Manuel António, para o Bernardo Fausté, vai para o António Veríssimo, vai para o Francisco Alexandre e vai para o João com o resto de uma boa tarde e até amanhã, se conseguir entrar. Isto às vezes a rede não deixa, outra vez não se consegue. Mas
0: pois,
1: pronto, vamos tentar. Vamos sempre tentando, não é, João?
0: Claro que sim. Só assim se consegue, não é?
1: Pois, exatamente. Só a tentar é que se consegue.
0: Claro que sim.
1: Exato.
0: Não. Muito bem. Então não, fica dedicado. Joaquim, continuação de uma boa tarde de trabalho por aí.
1: Obrigado, João. Igualmente.
0: Muito obrigado.
1: E até amanhã.
0: Um abraço também. Até amanhã.
1: Obrigado.
0: Nós ouvimos Joaquim Elias, ligado ali da zona de São Mansos. 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

0: Luís Fialho, e Dados Contigo, um dos seus primeiros singles a serem divulgados também aqui na Voz de Reguengos. Vamos em frente com a participação agora da nossa ouvinte Marília. Muito boa tarde, Marília.
1: Boa tarde, Sr. Ferreira. Como eu gosto que você diga o meu nome.
0: Ah, gosto é que eu diga Marília.
1: Muito bem.
0: Muito
1: Rosa.
0: Bem.
1: Rosa.
0: Rosa, ainda por cima. Sem espinhos, se possível.
1: Sim, João. Quando
0: pois
1: fazem
0: é.
1: Mal, até picam.
0: E pois, isso aí, pronto.
1: Não é o caso disso, não é o caso.
0: Não é o caso, pronto. E a Marília, está a passar bem o dia?
1: Sim, João, na vossa companhia.
0: Pois.
1: Estou sempre bem.
0: Muito bem, é sempre bom ouvir isso.
1: É verdade.
0: Então, a frase qual é?
1: A frase... tem que ter aí uma ajudinha na parte também.
0: Da tarde, não é?
1: Da tarde.
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1: CHR Motors.
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0: Muito bem.
1: Na cidade de Reguengos do Monsaraz.
0: Exatamente. Ora, quem escolheu então para ouvir?
1: Vamos ouvir o nosso Clemente hoje.
0: É verdade. O Clemente, que aproveito para dizer que é nosso convidado amanhã na Hora do Artista.
1: Eu vou ver se eu vou ouvir.
0: Ainda não tinha anunciado, mas já que está a pedir, aproveito, até porque hoje temos convidado depois das 15 também, mas amanhã, depois das 15 horas, mais uma vez o Clemente é nosso convidado. Porque tem novidades, não é?
1: Pois, claro.
0: Hoje vamos ouvir o teu Açúcar, não é?
1: Sim, é bem bonito. Eu gosto muito desta música dele.
0: É verdade, e tem assim um
1: ritmo.
0: A nossa
1: Maria Zé do Porto também gosta de ouvir o Clemente.
0: É verdade, não sei se ela hoje está a ouvir, é provável. Portanto, vai gostar de ouvir também, de certeza. Então vamos dedicar, Marília.
1: Olha, vou-me dedicar, portanto, aos meus três netinhos, que são meus amorzinhos, com um grande beijinho para eles, aos meus dois filhinhos, ao meu marido, e ao nosso amigo Joaquim Elias, que me deixou a porta aberta, um grande beijinho para esse senhor e para a esposa, ao Manuel Rosato também e à esposa, ao Francisco, que é eu, e à mãezinha dele, que eu gosto muito de ouvir, já deve estar no ar, com certeza. A Nevita... Beijinho para ela também, à nossa Rosarinho, olha, e essas pessoas todas da Azaruja que têm falado, e vamos ficar por aqui, João, que é tanta gente.
0: É verdade.
1: E à Conceição Ares, com um grande beijinho para ela, que não desmoreça, que ela é forte, portanto...
0: Ela diz que é fraquinha.
1: Pois é fraquinha, porque agora ainda está a pensar, mas depois há de melhorar, se Deus quiser.
0: Pois é.
1: Temos que dar força à Conceição agora.
0: Exatamente, é verdade. Bem precisa ali um bocadinho.
1: Um beijinho à sua mãe e à Maria Custódia também.
0: Sim.
1: E à outra custódia que trabalha em Évora e perto de Évora. E a todas essas colegas todas que andam no campo, João.
0: Muito bem, muito bem. Está então dedicado.
1: Um beijinho.
0: Dedicado. Muito obrigado.
1: Um beijinho para a sua casa e até amanhã, se Deus quiser.
0: Então até amanhã, Marília. Um beijinho para si também.
1: Obrigado.
0: Obrigado eu também. Boa tarde. Ora bem, ainda não anunciei, mas já dei

Informação, amanhã temos reunião ordinária da Câmara Municipal de Reguengos de Monsaraz a partir das 10 da manhã e possivelmente não vamos ter discos pedidos na edição da manhã. Fica, portanto, este alerta ao nosso auditório. Para já, vamos em frente com a música de Clemente, O Teu Açúcar.

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2: E voltamos à nossa linha telefónica nesta tarde de quinta-feira. Ficamos em Reguengos de Monsaraz para conversarmos com a nossa ouvinte Fátima Henriques. Boa tarde.
3: Boa tarde, João.
2: Então, Fátima, tudo bem por casa?
3: Ah, aqui estou sempre bem acompanhada, estou sempre bem.
2: Pois.
3: É que tu me diz com o marido.
2: Exatamente, é aquilo que me diz todos os dias, não é?
3: É mesmo, João, mas é. Quando a gente estiver a fazer companhia ao outro, olha, estamos bem.
2: Exatamente, isso é verdade, isso é verdade.
3: É verdade. Muito bem. Até que a que nos chamo um ao outro, olha.
2: Esperemos que ainda faltem muitos anos, não é?
3: Vamos lá, vê.
2: Pois.
3: Espero que sim, esperamos que sim.
2: Claro.
3: Alguns aninhos ainda, ó.
2: Pois.
3: Já lá digo-me, já alguns ainda, olha.
2: Muito bem. Vamos. Então vamos à nossa frase, Fátima.
3: CHR moto, se a confiança garantida.
2: Ora, temos aqui um tema mexido para ouvir, não é?
3: Se é o Nuno Portugal, viva a vida.
2: Viva a vida, exatamente.
3: E temos que ir vivendo, olha, desde cada vez.
2: Tem que ser assim.
3: Tem que ser mesmo assim.
2: Vamos dedicar o tema, não é?
3: Olha, vou já dedicar as minhas 5 filhas com um grande beijinho para elas as 5. Pois é, para as netas, para as bisnetas, para os netos, para o marido, para os genros, para a família, a dona Rosarinho, para o senhor Zé Dorta com a continuação de melhoras, para a Manuela Costa também, e olha, e para todos nós participantes e ouvindo a nossa, para toda a gente que gosta desta música. Pronto, está tudo,
2: e está tudo por hoje, sim senhora. É. Pronto, então está dedicado.
3: A melhor é para a Conceição. Bem.
2: Muito bem, fica essa mensagem para ela também. É. Fátima, então, muito obrigado pela sua participação. Vamos ouvir então o Nuno Portugal, está bem?
3: Ah, bem, João, até amanhã. Obrigado, com licença.
2: Obrigado, boa tarde. Vamos então ouvir Nuno Portugal, precisamente com esse Viva Vida. É o tema escolhido pela nossa ouvinte Fátima Henriques. Ainda pode ligar 266-502-766.

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2: 19 minutos para as 3, vamos avançando nesta edição da tarde dos Discos Pedidos. Conversamos agora com a Célia. Olá Célia, boa tarde.
3: Olá, boa tarde João.
2: Tudo bem?
3: Sim, sim, tudo bem, tudo ótimo, graças a Deus.
2: Como sempre, não é?
3: Sim, sim. Pois, sim, às vezes também não é assim, mas pronto. Mas hoje é.
2: Mas por natureza já... Ótimo. Por natureza já é uma pessoa bem disposta, não é?
3: Sim, sim, sim. Isso já vinha tira de mim, isso já faz parte de mim.
2: Pois claro.
3: Eu lembro-me logo da Marília.
2: Também, também, também.
3: Da Constituição também são muito queridas, verdade. Mas pronto, é assim, João, estou bem. Em uns meses também bem, já estou bem.
2: Ora aí está, nem mais. Então, vamos lá saber qual é a frase de participação.
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2: Muito bem, hoje vamos escutar...
3: Ai, agora, eu sei que o nome é Amar Todos os Dias, quero Amar Todos os Dias.
2: Podem Cuscar, é o projeto, não é?
3: Podem Cuscar, sim. É recente, que eu ouvi isso há pouco e gostei.
2: Sim.
3: Gostei muito de músicas lindas, lindas. Mas hoje está esta.
2: Muito
3: quero
2: bem.
3: Amar Todos os Dias.
2: Exatamente, é o nome da canção.
3: É.
2: E vamos dedicar?
3: Claro que sim, vou dedicar ao meu filho, aos meus netinhos queridos, lindos, lindos. E a toda a minha família, olha, a todos os imigrantes, ao João, colegas, e toda a gente que estiver por aí na escuta, a Marília, a Conceição, e para toda a gente que dedica, para todos os ouvintes, pronto, tenham uma tarde feliz, e como eu costumo dizer, fiquem com Deus.
2: Muito bem, fica essa sua mensagem ao auditório. Sendo assim, desejo também uma ótima tarde à Célia, e agradeço
3: obrigada.
2: A participação.
3: Obrigada, João, é que agradeço a companhia, obrigada.
2: Obrigado, até amanhã.
3: Até amanhã, João.
2: Obrigado, boa tarde. A Célia a ligar e a pedir para ouvir então este projeto, podem Cuscar para ouvir o tema Quero Amar-te Todos os Dias.

0: Quero amar-te todos os dias, tema que foi escolhido pela nossa ouvinte Célia. Estamos quase no final desta edição da Linha Direta para esta quinta-feira e vamos mesmo para a última participação, fazendo aqui contas. Vamos até Mil Fontes ao encontro da nossa ouvinte Manuela. Muito boa tarde.
1: Boa tarde, João.
0: Então, Manuela, tudo bem por Mil Fontes?
1: Tudo bem, quentinho.
0: Estava a queixar-se do calor. Uma localidade tão fresca e com tanto calor hoje, não é?
1: É verdade, está tudo virado ao contrário.
0: É verdade.
1: Mas agora até sabe bem.
0: Pois.
1: Já me estou na despedida, não é?
0: Pois.
1: Estamos com os outros quentes.
0: Agora quando lá chegar, que temperatura é que lá estará? Também fresquinho, se calhar, não é?
1: 14, 15.
0: Pois, exatamente. Lá já está bastante frio.
1: Não, ainda não é negativos.
0: Sim, eu sei, mas pois, para nós 14 graus...
1: Mas já está fresco, já está fresquinho, já...
0: Pois,
1: já.
0: Exatamente.
1: Já.
0: Sim, senhora, muito bem.
1: É assim.
0: Então vamos lá saber qual é a frase, Manuela.
1: Assim agarra as motas, é confiança garantida.
0: Ora, vamos lá ver se não erra no título da canção.
1: Vamos lá ver.
0: Sim.
1: Então, a música vai ser o Luís...
0: Martins. Sim.
1: Maria da Conceição, não, Maria do Monte, da Fonte Sagrada.
0: Não. Maria da Fonte do Monte.
1: Maria da Conceição do Monte, da Fonte Sagrada.
0: Valha-me Deus, o que você me arranja aqui. Bom, não sei onde é que você vai esta junção de tanto nome, mas enfim.
1: Para a nossa Conceição, ela abre-se um bocadinho e alegra-se.
0: Pois, até porque já me disse em off que ela gosta desta música, não é?
1: Gosta. Temos que ser uns para os outros, quando mais precisa é que a gente tem que estar lá.
0: Ora, aí está, nem mais. Sim, senhora. Portanto, vai dedicar à Conceição, não é?
1: Pois, à Conceição vai um beijinho para ela ter juízo.
0: Pronto, olha, fica o conselho.
1: E vou mandar também um beijinho para a Maria Custódia, para a Bete, para a Manuela Campaio. E também para todas as Manuelas, para a Clara, para a Lídia, para a Julieta, para o Sr. António Pires, para o Sr. Joaquim Elias, para o Sr. Manuel Rosado, o Sr. Zé da Horta com as melhoras, para a Dona Rosarinho, para a senhora sua mãezinha.
0: Muito obrigado.
1: Para o Becas, para a Clara, agora para a Dona... Para a Dona Fátima, que acabou de ligar.
0: Sim.
1: E, olha, ficamos por aqui. Aí, para o casalinho, ai, já me esqueci do casalinho de simpatia. Olha, um beijinho para todos e, olha, fiquem bem. O João, a sua família e pronto, olha, até um dia destes.
0: Sim, senhora, provavelmente...
1: Já vai ser em Mil Fontes, vai ser já fora de Portugal, mas olha...
0: Era isso que eu ia dizer, não sei se já voltamos a falar com o Manuel em Portugal, não é? Mas
1: seja onde for, seja com saúde e boa disposição e tudo, parabéns por tocar.
0: Exatamente, e é isso que eu ia desejar também, se não voltarmos a falar, olha, uma boa viagem até lá, está bem?
1: Obrigada, João, e não se esqueça de plantar árvore natal na praia.
0: Está bem, se o tempo continuar assim, se calhar vai ser mesmo.
1: Cuidado com os presentes, vinha a maré alta, leva tudo. Fui lá longinho.
0: Você realmente tem com cada ideia, enfim. Bom.
1: Não, é uma boa ideia.
0: Sem dúvida.
1: Já vi que a maré é muito alta.
0: Não convém.
1: Lá vai o presente da Daniela e dos meninos.
0: Um beijinho, Manuela, e um abraço ao seu marido, está bem?
1: Obrigada, meu marido, e um beijinho para si, até amanhã ou até quando calharem.
0: Até à próxima, é mais certo.
1: Até à próxima.
0: Obrigado.
1: Obrigada.
0: Uma boa tarde. A nossa ouvinte Manuela Marques, e sempre com a sua boa disposição a partir de Vila Nova de Mil Fontes, a pedir a música que vamos ouvir já de seguida, lembramos apenas o patrocínio que tivemos nesta hora.
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0: Vamos ter notícias às 3 da tarde e depois, na hora do artista, vamos conversar com a albicastrense Ana Paula Martins. É a nossa convidada hoje na hora do artista. Para já ficamos com o pedido da nossa ouvinte Manuela, Maria da Fonte do Monte. É Luís Martins que encerra a hora.

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6: Mais um dia, muito boa tarde. No âmbito da programação de outubro, a Biblioteca Municipal de Reguengos de Monsaraz apresenta o novo espaço Um Conto por Mês. Nesta sessão, Antónia da Félix apresenta histórias para todos. Trata-se de uma sessão de contos dirigida a todos os públicos e que constitui uma oportunidade para reunir a família em torno de histórias. A iniciativa realiza-se já no próximo sábado, a partir das 17 horas. Os novos exploradores do universo, as missões espaciais e o Euclide Roman é o tema da próxima palestra, apresentada por Ismael Treno. A sessão acontece no dia 24 de outubro, às 17 horas, no Convento da Ourada, em Monsaraz, e será dedicada às missões espaciais e o Euclide Roman e ao seu contributo para o conhecimento do universo. A iniciativa é promovida no âmbito do ciclo de palestras A Ciência no Cotidiano, com a organização da Albireu e da Fundação Convento da Ourada. O apoio é do município de Reguengos de Monsaraz e também da Junta de Freguesia de Monsaraz. O presidente da Câmara Municipal de Évora, Carlos Zorrinho, recebeu ontem o antigo presidente da República, Marcelo Rebelo de Sousa, que se deslocou aos espaços do Conselho para uma visita de cortesia. O encontro decorreu à margem da visita de Marcelo à Escola Secundária André de Gouveia, no âmbito do ciclo Bibliotecas Ler com Vagar. A recepção onde estiveram os restantes elementos do Executivo Municipal constituiu uma oportunidade de saudação institucional entre o autarca e o antigo chefe de Estado, que se deslocou a Évora para participar numa iniciativa dedicada à leitura e às bibliotecas escolares. A visita na Escola Secundária André de Gouveia incluiu momentos de contacto com a comunidade educativa, num programa que reuniu alunos, professores e representantes da escola. A Universidade de Évora acolhe nesta quinta-feira a sessão pública do evento final do DIADSI. O projeto europeu coordenado pela Universidade de Évora e Mare reuniu investigadores e entidades de Portugal, Espanha, França e Irlanda com o objetivo de melhorar o conhecimento e a conservação dos peixes migradores que vivem entre os rios e o mar. Ao longo de 3 anos, o projeto estudou espécies como a lampreia marinha, o sável, a enguia europeia e o salmão, recorrendo a novas técnicas de monitorização e análise. Entre os principais resultados destacam-se projeções que apontam para uma deslocação da distribuição destas espécies para norte em consequência das alterações climáticas, com potenciais implicações para a biodiversidade e a gestão das pescas. Um homem de 42 anos foi detido pela Polícia de Segurança Pública para cumprir pena de prisão de 1 ano e 7 meses por posse e detenção de arma proibida em Elvas. Em comunicado divulgado pela Força Policial e publicado também nas redes sociais, o Comando Distrital de Porto Alegre da PSP explica que a detenção ocorreu na terça-feira no âmbito de um mandado de detenção emitido pela autoridade judiciária competente. De acordo com a PSP, o caso remonta ao ano de 2024, num bairro de Elvas, quando o homem foi detido pela mesma força policial por posse de arma proibida. Na altura, recorda a PSP, foram apreendidas diversas armas de fogo no âmbito das diligências policiais efetuadas. O programa regional Alentejo 2030 informa que se encontram abertos novos avisos de concurso para apoio à contratação de recursos humanos altamente qualificados por PME, disponibilizando uma dotação global de 3.525 milhões de euros, cofinanciado pelo Fundo Social Europeu Mais. Os avisos abrangem tanto os territórios de baixa densidade como os restantes territórios da região. O objetivo é reforçar a capacidade de inovação das empresas, promover o emprego qualificado e aumentar a competitividade do tecido económico regional. As candidaturas destinam-se a micro, pequenas e médias empresas que pretendam contratar profissionais com qualificações a nível superior. As candidaturas podem ser submetidas até às 18 horas do dia 31 de março de 2027. Decorreu na terça-feira uma visita à futura extensão de saúde da freguesia de Granja, a qual contou com a presença do presidente do município de Mourão, João Fortes, o presidente da União Local de Saúde do Alentejo Central, Carlos Gomes, e o presidente da Junta de Freguesia de Granja, Luís Leandro, que juntos fizeram um ponto da situação. Após a conclusão da obra, a visita técnica pretendeu garantir a devida articulação entre o município e a Unidade Local de Saúde do Alentejo Central, para que o espaço possa vir a ser apetrechado com o equipamento básico ao seu funcionamento e a resposta possa abrir até ao final do corrente ano. Um homem de 25 anos foi detido em Pedrógão do Alentejo, no Conselho de Vidigueira, por posse de munições, no âmbito de uma investigação criminal conduzida pela Guarda Nacional Republicana. Em comunicado, o Comando Territorial de Beja da GNR informa que a detenção foi efetuada pelo Núcleo de Investigação Criminal do Destacamento Territorial de Beja, na sequência do cumprimento de 2 mandados de busca domiciliária emitidos pela autoridade judiciária competente. Durante as diligências policiais, os militares detectaram e apreenderam um total de 54 munições, nomeadamente 52 cartuchos de calibre 12 de chumbo, uma munição calibre 7, 102mm e um cartucho de calibre 12 com bala. Na sequência da operação, o suspeito foi constituído arguído, tendo os factos sido comunicados ao Tribunal Judicial de Serpa. A ação contou ainda com o reforço do posto territorial de Moura, do Núcleo de Investigação Criminal do Destacamento Territorial de Moura e do Destacamento de Intervenção do Comando Territorial de Beja. A detenção ocorreu no âmbito de um inquérito criminal em curso relacionado com a posse de munições, cuja detenção é proibida. E o município de Vidigueira recebeu o Idor Vitis Award 2026 na categoria de melhor instituição pública na promoção do património da vinha e do vinho e do desenvolvimento do turismo cultural. O prémio é atribuído pela Iter Vitis Rota Cultural do Conselho da Europa. A cerimónia decorreu no passado dia 9 de outubro na Croácia, no âmbito de uma conferência internacional que reuniu representantes de 16 países. Segundo a organização, o município foi distinguido por reconhecer o património vitivinícola como recurso para o turismo cultural e o desenvolvimento local. E numa parceria entre o município de Vidigueira e a adega cooperativa de Vidigueira, Cuba e Alvito, no próximo dia 11 de novembro, pelas 18 horas, o Centro Interpretativo do Vinho da Talha, em Vila de Frades, será palco da iniciativa Abertura de Talha, em homenagem ao Baixo Alentejo, cidade europeia do vinho. Este evento assume particular importância enquanto momento de valorização e celebração de uma tradição ancestral que integra a identidade cultural e vitivinícola do Conselho de Vidigueira. A Abertura de Talha, segundo a autarquia, constitui assim uma oportunidade para preservar e divulgar o saber-fazer associado ao vinho de talha, reforçar a ligação entre o território, comunidade e produção vitivinícola e afirmar o Baixo Alentejo como região de excelência na produção de vinhos e na salvaguarda deste património único.
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8: Senhores ouvintes, fala-vos o segundo sargento Rui Beijinho da Sala de Situação do Comando Territorial da Guarda Nacional Republicana Évora para vos informar acerca da atividade operacional desenvolvida no dia 14 de outubro de 2026. Na área de responsabilidade deste comando ocorreram 5 acidentes de viação, sendo 2 colisões de 8 pistos no atropelamento, do qual votou um ferido leve. Registraram 5 incêndios na natureza agrícola, tendo ardido cerca de 21 hectares de pasto. No âmbito da criminalidade, foram registradas 3 ocorrências, sendo 2 crimes contra as pessoas, 7 crimes contra o património, 3 crimes contra a vida em sociedade e 1 crime previsto em legislação russa. Foi efetuada uma atenção em flagrante delito pelo crime de condução sem habilitação legal. No âmbito de contorno nacional, registramos 104 infrações relativas à legislação rodoviária e 3 infrações relativas à legislação policial. Mantendo as operações direcionadas à prevenção da floresta ao controlo do mato da Madeira do Pinheiro, uma operação com incidência na sensibilização para a necessidade da adoção de comportamentos de autoproteção no seu escolar, campo seguro, uma campanha de proteção do buitre preto, uma operação com incidência na sensibilização para a problemática dos desaparecimentos, censo Schengen 2026 e fiscalização rodoviária. Por hoje é tudo, salve a situação do Comando Territorial e é o crescente efetivo desta unidade. Desejo a todos vós um ótimo dia.
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6: No próximo sábado, a Biblioteca Municipal, Auditório António Marcelino, em Reguengos de Monsaraz, recebe o ciclo de cinema português a propósito do outono Culturarte. Há para ver Damas, a partir das 21 horas, com a realização de Cláudia Alves, elenco 13, Melo Sambaio, Leonor Alegrim e Beatriz Rodrigues. É, portanto, uma história das mulheres portuguesas que foram para a França como enfermeiras da Cruz Vermelha e participaram na criação de um hospital. É um documentário de contexto histórico e de emancipação feminina. Aliás, ganhou o prémio Celina para melhor documentário em desenvolvimento Arche Doc Lisboa.
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6: Uma vez mais, boa tarde. Neste momento, 14 minutos depois das 3, sejam então muito bem-vindos à Hora do Artista.
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6: 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A convidada de hoje já não nos visita, entre aspas, desde 2019-2020. Portanto, já há algum tempo que não conversamos com ela. Foi aí que lançou um dos seus álbuns, A Mesma Saudade. E é precisamente essa canção que vai abrir esta hora de emissão. Ana Paula Martins é a nossa convidada de hoje. É com ela que iremos conversar dentro de alguns minutos. Já vamos colocar no ar o novo tema. Aliás, já o tocámos por cá hoje, mas vamos ouvi-lo uma vez mais daqui a pouco. Mas para já, recuamos atrás no tempo e vamos ouvir A Mesma Saudade.

0: Ora, está o novo tema de Ana Paula Martins, chama-se Vira da Desgarrada, novo single neste ano de 2026. A nossa convidada desta tarde, estamos a tentar entrar em contacto com a Ana Paula. Dentro de alguns instantes julgamos ter a possibilidade de a ter em direto. Fazemos uma curta pausa e depois fazemos essa tentativa novamente de poder trazer à antena Ana Paula Martins, a nossa convidada de hoje na Hora do Artista, hora também que é patrocinada pelo Mel Super em Mourão. 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

Que estava agendada para esta tarde na hora do artista, por motivos de força maior. É mesmo impossível hoje termos a Ana Paula Martins connosco aqui. De qualquer forma, vamos reagendar esta nossa conversa com esta voz natural de Castelo Branco, que está a fazer, digamos, a promoção do seu mais recente single. Ela que gravou, tal como há pouco eu dizia, esse Vira da Desgarrada, é portanto o seu mais recente tema, tem estado a fazer promoção junto das rádios, mas um motivo, digamos, forte impede de facto a Ana de hoje estar connosco aqui em direto na emissão da Voz de Reguengos, e portanto iremos reagendar esta entrevista para um outro dia. Ainda assim, deixe-me dizer-lhe que amanhã vamos ter convidado também aqui na Voz de Reguengos, nesta hora dedicada aos nossos artistas, e amanhã uma voz bem conhecida de todos nós. Há pouco fiz questão de o divulgar, e portanto, se não ouviu, digo-lhe agora que amanhã voltamos a ter connosco uma voz já habitual, que vem conversar aqui connosco à Voz de Reguengos. Chama-se Clemente e ele está neste momento a gravar canções do festival, ou seja, está a gravar canções que toda a gente conhece, gravadas por outras vozes, e que agora, enfim, dá uma outra roupagem às canções, e decidiu gravar, por exemplo, O Vento Mudou, do Eduardo Nascimento, o Playback de Carlos Paião, ou ainda O Conquistador, dos Da Vinci. São três faixas, sempre faixas do Festival da Canção, e portanto vamos ter a possibilidade de ouvir agora uma dessas canções. Precisamente, O Vento Mudou, com Clemente, o nosso convidado de amanhã, aqui na Hora do Artista.

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1: Bom, imprevistos acontecem e de facto não vamos poder ter em direto a artista.

facto, foi até mesmo uma canção que já foi pedida hoje pelo, aliás, o artista original, Eduardo Nascimento. Esse vento mudou, que agora o Clemente grava. Mas como interpretará Clemente a canção de Carlos Paião, o playback? Será que quer ouvir? Vamos lá.

A versão de Clemente deste playback, um original de Carlos Paião. Relembra então que amanhã o Clemente conversará comigo depois das 15 horas. 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Quem conversou comigo também há dias neste espaço foi o madeirense Márcio Amaro, que tem um novo EP. Ora, vamos lá ouvir uma vez mais este Tá Na Hora.

Temos estado a ouvir canções de artistas que têm passado por cá na Hora do Artista. É o caso deste tema, trazido pela Helena Correia. É o seu mais recente single, chama-se Como Ele é Gato. 13 para as 4, estamos quase no final desta hora de emissão. Deixe-me apenas dizer que amanhã vamos ter a reunião de Câmara, a reunião ordinária da Câmara Municipal, que acontece no Salão Nobre dos Espaços do Município, que, enfim, vai ter mais uma ordem de trabalho e, portanto, vão estar vários assuntos na ordem do dia. E, portanto, é para ouvir depois das 10 da manhã, com transmissão aqui também na Rádio Voz de Reguengos. Agora o tempo vai fazer nas próximas horas. Próxima noite vai ter mínima de 16 graus em Reguengos de Monsaraz. Amanhã espera-se um dia muito parecido ao de hoje, um dia de céu pouco nublado, vento fraco e temperatura máxima de 31 graus. Depois, durante o fim de semana, as temperaturas começam a descer, 27 no sábado, 26 no domingo, 25 na segunda-feira e 24 graus na terça-feira, dia 20 de outubro, já com previsão também aqui de alguns aguaceiros. São, portanto, previsões do Instituto Português do Mar e da Atmosfera. Daqui a pouco vamos ter notícias no simultâneo Rádio Voz de Reguengos, Rádio Elvas. Há tempo ainda para ouvirmos mais um ou dois temas musicais antes das despedidas nesta hora de emissão. E agora vamos escutar mais uma voz que passou por cá há dias. Chama-se Tânia Pataco. Novo single, Apenas Uma Vida.

Bonchora, natural da Jamusca, trazemos o Bairro Alto praticamente no final desta hora de emissão, que contou com o apoio do Meu Super em Mourão, como sempre, entre as 15 e as 16 horas. 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Relembrar apenas que depois das 4:30 no ar e em reposição o Espaço da Defesa do Consumidor, hoje tivemos connosco a jurista Ana Sofia Rosa, foi com ela que conversámos depois do meio-dia. Se não teve a oportunidade de ouvir, vai poder escutar depois das 4:30 da tarde. Daqui a pouco a informação, relembro, num simultâneo Voz de Reguengos Rádio Elvas, ficamos com mais uma voz do fado. E que bonita esta canção que vamos ouvir. O Amor de Domingo com Cuca Roseta. Da minha parte, para já é tudo. Boa tarde, fique bem.

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0: Informação Regional. Vamos para as notícias na Rádio Elvas. Escola Superior de Biociências de Elvas assinala o 30º aniversário com 650 estudantes e um novo campus. Por concretizar, a Universidade Sénior de Elvas inicia ano letivo com mais de 500 alunos inscritos. Terminam amanhã as inscrições para o Passeio dos Maiores, que leva aos séniores de Campo Maior a Setúbal no próximo dia 24. Festival Internacional de Balões de Ar Quente regressa ao Alto Alentejo de 7 a 12 de novembro para a sua 29ª edição. São estes os temas que desenvolvemos já de seguida. A Escola Superior de Biociências de Elvas, da Universidade Politécnica de Porto Alegre, assinalou ontem com uma cerimónia comemorativa o seu 30º aniversário, 3 décadas depois do início das atividades letivas, com o primeiro dia de aulas de bacharelato em Engenharia Agrária, o primeiro curso da instituição. A antiga Escola Agrária procura consolidar o percurso de crescimento, reforçar a oferta formativa e encontrar soluções para as limitações das instalações, numa altura em que conta com cerca de 650 estudantes. A diretora da escola, Ruto Santos, olha para o percurso realizado com orgulho, considerando que a instituição tem conseguido afirmar-se e assumir um papel relevante para Elvas, para a região e, espera, também para o país.
1: Olha-se para o passado com orgulho, em princípio, porque acho que temos tido um caminho de crescimento, temos conseguido afirmar, acho que temos conseguido tornar-nos relevantes para a cidade, para a região e espero para o país também. E por isso o passado olha-se na perspectiva da aprendizagem, sempre, mas também de orgulho pelo trabalho feito. Para o futuro, espera-se conseguir continuar neste caminho, não é? Nós temos tido muitas mudanças, foi a alteração da designação, o alargamento das áreas formativas. Neste momento, toda esta fase ainda em consolidação, há sempre mais desafios, há sempre propostas inovadoras, coisas que gostamos de agarrar enquanto tivermos capacidade para isso, e acho que é a nossa obrigação tê-la também. A ideia é continuar no mesmo caminho, é continuar a desenvolver e a crescer.
0: Apesar da vontade de continuar a inovar e ampliar a oferta formativa, Ruto Santos reconhece que a capacidade das instalações constitui atualmente um dos principais constrangimentos ao desenvolvimento da escola.
1: Nós, neste momento, de facto, para a oferta que temos, as nossas instalações são manifestamente insuficientes e, portanto, temos que ter o bom senso de não alargarmos se depois não temos por onde alargar e dar condições às pessoas. Ainda assim, eu acho que daqui em diante aquilo que faz sentido é, como já temos feito até agora, conseguirmos auscultar a comunidade, e não me refiro só ao local, mas também, obviamente, e conseguir perceber quais são as necessidades. A nossa preocupação agora é dar resposta àquilo que são as necessidades. Dos estudantes, como é óbvio, mas também as do tecido empresarial e da economia, porque o nosso país precisa disso, não é? Precisa qualificar os profissionais para aquilo que conseguimos fazer e ser competitivos, e essa é a nossa preocupação.
0: Já Luís Loures, reitor da Universidade Politécnica de Porto Alegre, considera os 30 anos da Escola de Biociências um marco de afirmação e crescimento com impacto não apenas em Elvas.
2: São 30 anos de afirmação e de crescimento, essencialmente ligados aqui à cidade de Elvas, mas que têm um impacto regional e nacional significativo, por isso é momento de celebrar aquela que tem sido a afirmação da escola, também da universidade como um todo.
0: Luís Loures confirma ainda que se está agora a procurar uma solução para avançar com o projeto de construção e ampliação da escola previsto para o antigo ciclo de Santa Luzia, depois de um segundo concurso para a empreitada ter ficado certo.
2: Isso é a parte que depende menos de nós, ainda assim nós estamos a trabalhar agora numa componente que é relevante, que é, nós tivemos o segundo concurso para a infraestrutura, a empreitada de construção e alargamento da ESB, no antigo Colégio de Santa Luzia. Estamos a fazer aqui um forcing para, dentro daquilo que são as possibilidades legais que temos dentro do CCP, tentar encontrar uma alternativa que seja viável e em tempo útil, porque a questão de voltar a lançar o concurso seriam mais 6 meses, possivelmente o preço vai continuar a subir, não sabemos como é que se vai manter o panorama internacional, não é? Não depende de nós haver mais ou menos guerra a nível internacional, e isso sabemos ter uma influência direta nos preços, e por isso nós estamos a tentar, dentro daquilo que são os enquadramentos legais que temos, conseguir resolver, e acredito que nos próximos dias, se não semanas, para sabermos não ser muito positivo, mas nas próximas semanas vamos ter novidades sobre isso e vão ser novidades positivas.
0: Também Nuno Mocinha, o vice-presidente da Câmara de Elvas, destaca o contributo da instituição para o desenvolvimento do concelho, considerando inquestionável o impacto positivo da escola ao longo das últimas 3 décadas.
3: Eu acho que é inquestionável o contributo positivo que a escola, neste caso, a Escola Superior de Biociências, anterior Escola Superior Agrária de Elvas, tem dado ao nosso concelho. Tem sido sempre a subir, ou seja, começou numa pequena instalação e hoje em dia tem instalações próprias. Ambiciona a ter um campus próprio. Já foi lançado o concurso. Infelizmente não houve concorrentes, o que quer dizer que terá que ser lançado outra vez ou ser encontrado outro tipo de solução. Mas aquilo que nós esperemos é que esse projeto também seja uma realidade. E acima de tudo, neste dia, é dar os parabéns a quem localizou esta escola no nosso concelho, é dar os parabéns à Universidade Politécnica de Porto Alegre, que também deu esse salto, ou seja, passou de Instituto Politécnico à Universidade Politécnica, e é dar os parabéns aqui à diretora da ESBA e nela cumprimentar todos os diretores que por aqui passaram. Acho que a ESBA está de parabéns, Elvas também está de parabéns, e a nossa presença hoje aqui, aquilo que significa é dizer que estamos ao lado da Universidade Politécnica de Porto Alegre, estamos ao lado da Escola Superior de Biociências de Elvas e estamos cá para ajudar os alunos que vêm, assim como os próprios docentes e todo o pessoal auxiliar que faz desta escola uma realidade.
0: Após as intervenções institucionais de Ruto Santos, Luís Loures e Nuno Mocinha, a cerimónia comemorativa contou ainda com a participação do professor Joaquim Morato, antigo presidente do Instituto Politécnico e atual presidente do Conselho Diretivo do Instituto para o Ensino Superior, como um orador convidado. Universidade Sénior de Elvas deu início ao ano letivo 2026-2027, na manhã desta quarta-feira, com uma cerimónia realizada no Auditório São Mateus. A iniciativa assinala o arranque de mais um ano de atividades e uma resposta municipal que abrange atualmente mais de 500 inscritos distribuídos por todo o concelho. A sessão foi conduzida pelo Presidente da Câmara de Elvas, Bruno Almeida, que, para dar as boas-vindas aos alunos, se fez acompanhar pelo Vice-Presidente, Nuno Mocinha, pelo Vereador Sérgio Ventura e pela Chefe da Divisão Socioeducativa do Município, Maria João Farel. No final da São Rondão, Almeida destacou a adesão à Universidade Sénior, sublinhando que o Auditório São Mateus se encontrava completamente cheio, o que considera demonstrativo da importância desta resposta para a população sénior.
4: O mais interessante é que estava aqui o Cine São Mateus completamente cheio, até com os cordões. Ou seja, nós temos neste momento inscritos na Universidade Sénior mais do que 500 alunos. Esses 500 alunos distribuem-se por todo o concelho, uma vez que hoje todas as nossas freguesias rurais já têm a Universidade de Sénior. Eu costumo dizer, evidentemente, que o melhor património que a cidade de Elvas tem são precisamente as pessoas. E por ser o maior património que Elvas tem, serem as pessoas, é que a preocupação dos políticos deve estar sempre voltado para os problemas e a resolução dos problemas que têm a ver com as pessoas.
0: Sublinhando que a Universidade Sénior vai além da componente de aprendizagem, Ronaldo Almeida deixa também uma palavra de reconhecimento ao corpo docente desta resposta municipal.
4: Foi isso que agora aqui foi dito, foi precisamente meia dúzia de palavras para conhecer o excelente trabalho voluntário do corpo docente da Universidade Sénior e que não se deixem, evidentemente, envelhecer. E para isso mesmo é que se cria um programa desta natureza. Para que isto seja, de facto, um centro de convívio, de troca de experiências, porque estamos aqui a falar de pessoas que têm uma grande história de vida. E uma grande história de vida leva, precisamente, a terem uma grande experiência, uns numas áreas, outros noutra, e que têm a possibilidade de fazer essa troca de experiências. De maneira que, resumindo e concluindo, quase que me atreveria a dizer que de tantos projetos que ao longo desses 32 anos foram feitos, este será o projeto por excelência que eu mais me revejo e mais me enche o coração.
0: O início do ano letivo reforça o papel da Universidade Sénior de Elvas enquanto espaço de aprendizagem, participação e convívio, promovendo o bem-estar da população mais velha e a partilha de experiências entre gerações e membros da comunidade. A Semana dos Maiores está de regresso a Campo Maior com um programa dedicado à população sénior do concelho. A iniciativa, promovida pela Câmara Municipal, arranca com o tradicional Passeio dos Maiores a 24 de outubro, que tem inscrições abertas até amanhã, e encerra no dia 31 com o também habitual almoço no pavilhão da Escola Secundária da Vila. O passeio terá desta vez como destino a cidade de Setúbal. Avança o Presidente da Câmara, Luís Rosinha, que, apelando à participação, destaca a importância deste momento de convívio e de lazer para os séniores do concelho.
5: Este ano, e tendo em conta também as questões logísticas, o nosso passeio será um tanto ou quanto mais tarde, será no próximo dia 24 de outubro. Aproveito também os microfones da Rádio Elvas e da Rádio Campo Maior para dizer aos nossos maiores que se inscrevam, porque é sempre um dia muito feliz, é um dia em que nós saímos da nossa terra, vamos visitar coisas que nunca visitámos, e este ano teremos o belo destino de Setúbal à nossa espera, também com um passeio de barco, sempre com uma atividade para todo o dia. Portanto, eles sabem bem da satisfação que é este tipo de passeios. Na semana seguinte, no dia 31, encerramos a Semana dos Maiores com o nosso tradicional almoço no pavilhão da Escola secundária e, portanto, voltamos, e não podia ser de outra forma, a ter uma semana inteiramente dedicada aos nossos mais séniores.
0: O Passeio dos Maiores tem inscrições abertas até amanhã, dia 16, no Centro Comunitário de Campo Maior e na Junta de Freguesia de Colados. Já as inscrições para o Almoço dos Maiores estarão abertas até 26 de outubro e podem ser efetuadas na Câmara Municipal, no Centro Comunitário, na CURP e na Loja do Cidadão e também na Junta de Freguesia de Colados. O Festival Internacional de Balões de Ar Quente regressa de 7 a 12 de novembro para a sua 29ª edição, levando dezenas de balões a 6 localidades do Alto Alentejo: Ponte Sor, Monte Argil, Benavila, Monforte, Fronteira e Alter do Chão. De acordo com o diretor do festival, Aníbal Soares, que destaca a dimensão internacional do evento, considerado um dos mais emblemáticos do balonismo europeu, a edição deste ano irá reunir pilotos de vários países da Europa e também do continente americano, num programa que combina voos com os espetáculos Nightclub.
6: Vamos estar na 29ª edição, não é? E trazer pilotos de toda a Europa e alguns também do continente americano, não é? Vamos tentar que o tempo este ano ajude, ao contrário dos dois últimos anos que, de facto, a meteorologia não ajudou muito. Nós estávamos com uma capacidade de 90% e tal, 96% mais ou menos, e nos dois últimos anos tem andado à volta dos 60%. Este ano vamos cumprir o programa como estava, com o início dos voos na Ponte Sor, e depois teremos também o Night Glow no sábado, que é também um chamariz muito importante e muito bonito para os balões, etc., e atrai muita gente. E depois iremos fazer os voos livres sobre a barragem de Monte Argil, que é também muito bonito.
0: O programa contempla duas modalidades de voo com características distintas, o voo livre e o voo cativo. Aníbal Soares explica as diferenças.
6: O voo livre é um voo em que o balão é insuflado, aquece e depois subimos e vamos ao sabor do vento fazer um passeio, uma viagem de balão. O voo cativo, o balão está preso por cordas e vai subir a 10, 20 metros, fazemos os chamados batismos de voo, mas não sai do local, pois as cordas não deixam sair. Então fazemos ali, à volta de 2 horas, para a população, para os convidados que queiram, para também poderem ter uma experiência e uma subida, se chamamos-lhe assim, em balão de ar quente.
0: A Vertente Solidária continua a assumir um papel importante no festival através da venda de pulseiras para os voos livres. A organização pretende angariar fundos para apoiar instituições locais como bombeiros e outras entidades de solidariedade social.
6: Nós também, durante o festival, aproveitamos para apoiar algumas instituições, não é? No caso concreto, também os bombeiros e outras também de solidariedade social, e nós apoiamos. Essas pulseiras solidárias, nós iremos abrir as inscrições, tem um preço simbólico em relação ao preço normal de um voo de balão, e destina-se para nós apoiarmos essas instituições e de modo a que também possamos contribuir de algum modo para que a vida para essas pessoas esteja um bocadinho melhor. Nós tentamos, para além dos voos livres, fazer também os voos cativos, os night glows. Este ano vamos fazer também outro night glow em Fronteira, e depois também criar alguns passatempos, visitas também a locais de interesse público nas localidades onde estamos inseridos, etc., tentando mostrar o que há de melhor nessas regiões, nesses municípios, e levar as pessoas a conhecer. E, provavelmente, depois também a experiência de voar de balão.
0: Entre os momentos mais aguardados da edição deste ano estão os dois espetáculos Night Glow, agendados para Ponte Sor a 7 de novembro e para Fronteira no dia 11. Nestes espetáculos, os balões permanecem no solo, insuflados e presos, enquanto os pilotos acionam os remadores ao ritmo da música.
6: Os balões estão no solo, não vão descolar, não vão voar, e ao som de música e luzes vão, com os queimadores, iluminar o próprio balão, fazendo assim uma lâmpada gigante. E ao som de música e de vários toques, eles vão acionando, não em simultâneo, se bem que haja um momento em que é simultâneo, mas um de cada vez, criando um jogo de luzes e som bastante bonito, bastante atrativo.
0: Com a próxima edição já no horizonte, o responsável deixou o convite ao público para participar numa experiência que combina balonismo, descobertas do território e solidariedade. A edição deste ano antecede ainda um marco especial. Em 2027, o festival celebra a sua 30ª edição.
6: Cá vos esperamos para mais uma experiência, né? E para o ano, para o 30º, deste ano é o 29º e vai correr bem. Temos muitos interessados, temos pilotos de toda a Europa, como disse, mas infelizmente não podemos também recebê-los todos devido a condições também em termos de alojamentos, etc. Mas cá estaremos e vamos receber pilotos de toda a Europa.
0: Criado em 1997, o Festival Internacional de Balões de Ar Quente é anualmente organizado pela Publio Balão e pelo 13º ano consecutivo co-organizado pelo Clube de Balonismo Alentejo Sem Fronteiras. Após 28 edições de sucesso, o festival afirma-se como um dos maiores e mais emblemáticos eventos de balonismo da Europa, reunindo dezenas de equipas internacionais e milhares de visitantes. Quanto à previsão do estado do tempo, céu pouco nublado ou limpo, vento em geral fraco, pequena subida da temperatura mínima e pequena descida da máxima. Elvas e Campo Maior contam com mínima de 15, máxima de 30, Porto Alegre mínima de 20, máxima de 28, Évora mínima de 15, máxima de 32, para Beja mínima prevista de 18, máxima a chegar aos 31 graus.
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20: Não vai, ó.

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1: Ora, hoje connosco temos a doutora Ana Sofia Rosa. Muito boa tarde.
6: Boa tarde.
1: Como está? Tudo bem?
6: Tudo bem, tudo bem.
1: Seja de novo bem-vinda à nossa antena.
6: Muito obrigada, é sempre um prazer.
1: Prazer é nosso também em recebê-la. Ora bem, vamos hoje falar sobre o Dia Mundial da Alimentação, nomeadamente sobre um estudo que a DEC fez sobre o comportamento dos consumidores, não é?
6: Sim, este estudo, a DEC perguntou o que é que influencia as escolhas dos consumidores, como planeiam as compras e que fatores determinam a escolha das lojas e dos produtos. Estas são algumas das questões analisadas no estudo, no tal estudo, o Novo Consumidor do Retalho, que é realizado pela Behavioral Insights Unit da Catholic Lisbon School of Business and Economics que a DECO, com o apoio também do Mercadona, apresenta no Dia Mundial da Alimentação, dia 16 de outubro, entre as 9h30 e a 1h, às 13h, na Sala Fernando Pessoa, do Centro Cultural de Belém, Lisboa. Este estudo vai analisar os hábitos de compra dos consumidores em Portugal, identificando os critérios que orientam as suas decisões, as estratégias utilizadas para gerir o orçamento e a forma como respondem às práticas comerciais das grandes superfícies. Os resultados deste inquérito aplicado a 2 mil consumidores adultos mostram que as grandes superfícies ocupam um lugar central nas escolhas alimentares. 93% dos consumidores fazem mais de metade das suas compras alimentares nestes estabelecimentos comerciais. Ainda assim, recorrem também a outros tipos de comércio, sobretudo para a compra de produtos frescos. O planeamento é outro traço marcante do comportamento dos consumidores, em que 82% planeiam regularmente as suas compras, recorrendo a diferentes estratégias para otimizar a despesa, como a utilização de promoções, comparação de preços, a escolha de marcas próprias e o corte de produtos não essenciais. Além disso, 69% dos consumidores consultam sempre ou frequentemente o preço por unidade e 67% verificam frequentemente ou muito frequentemente várias opções antes de tomarem uma decisão de compra. Na escolha dos produtos, a relação preço-qualidade assume aqui uma particular importância, claro, sendo considerado importante ou muito importante por 93% dos inquiridos. Já na escolha da loja, destacam-se a qualidade, a proximidade, muito importante, as políticas de promoção e de preço e a variedade de produtos. Este estudo evidencia também a influência das estratégias comerciais nas decisões de compra, porque 83% dos consumidores utilizam frequentemente, ou muito frequentemente, os cartões ou as aplicações de fidelização, enquanto 63% escolhem frequentemente ou muito frequentemente uma loja devido aos descontos que conseguem acumular ao longo do tempo. Ao mesmo tempo, as compras não planeadas continuam a fazer parte dos hábitos de consumo. Os descontos imediatos, as ofertas por tempo limitado, são os principais fatores de influência nas compras por impulso, ou de última hora. A evolução dos hábitos de compra estende-se também aos canais digitais. Embora a loja física continue a ser a opção preferida, o comércio online assume aqui um papel complementar, valorizado pela flexibilidade e também pela conveniência. Os consumidores identificam, contudo, preocupações relacionadas com os custos de envio e com a correspondência entre o produto esperado e aquilo que recebem. A transparência na apresentação dos produtos e a sustentabilidade são igualmente dimensões relevantes. 68% dos consumidores referem ter detectado, pelo menos algumas vezes, reduções na quantidade ou no peso dos produtos, sem uma diminuição proporcional do preço. No domínio da sustentabilidade, os resultados apontam para consumidores mais conscientes, mas também, infelizmente, com orçamentos mais limitados. Quando consultam os rótulos, os consumidores procuram, sobretudo, informação sobre a validade, a composição e a qualidade dos produtos. Estes resultados, e entre outros, permitem compreender melhor um consumidor que planeia as compras, compara alternativas e procura equilibrar qualidade, preço e conveniência, mas que continua exposto a estímulos proporcionais e a práticas comerciais que podem influenciar e em muito as suas decisões. Esta iniciativa, que assinala o Dia Mundial da Alimentação, promove uma reflexão sobre as escolhas dos consumidores, as dinâmicas do setor do retalho e os desafios que se colocam à promoção de decisões de compras informadas e conscientes. Se já sabe, se tiver alguma dúvida sobre estas questões de como efetuar as suas compras, como ter um melhor planeamento ou outras quaisquer dúvidas, pode sempre informar-se connosco, podendo solicitar o apoio da DECO através do município de Reguengos de Monsaraz, cujo nosso atendimento presencial decorre sempre na segunda quinta-feira do mês, entre as 14 e as 17, ou então poderá sempre contactar a DECO Alentejo através do número 266-744-564.
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6: Mais um dia, muito boa tarde. No âmbito da programação de outubro, a Biblioteca Municipal de Reguengos de Monsaraz apresenta o novo espaço Um Conto por Mês. Nesta sessão, Antónia da Félix apresenta histórias para todos. Trata-se de uma sessão de contos dirigida a todos os públicos e que constitui uma oportunidade para reunir a família em torno de histórias. A iniciativa realiza-se já no próximo sábado, a partir das 17 horas. Os novos exploradores do universo, as missões espaciais e o Euclide Roman é o tema da próxima palestra, apresentada por Ismael Treno. A sessão acontece no dia 24 de outubro, às 17 horas, no Convento da Ourada, em Monsaraz, e será dedicada às missões espaciais e o Euclide Roman e ao seu contributo para o conhecimento do universo. A iniciativa é promovida no âmbito do ciclo de palestras A Ciência no Cotidiano, com a organização da Albireu e da Fundação Convento da Ourada. O apoio é do município de Reguengos de Monsaraz e também da Junta de Freguesia de Monsaraz. O presidente da Câmara Municipal de Évora, Carlos Zorrinho, recebeu ontem o antigo presidente da República, Marcelo Rebelo de Sousa, que se deslocou aos espaços do Conselho para uma visita de cortesia. O encontro decorreu à margem da visita de Marcelo à Escola Secundária André de Gouveia, no âmbito do ciclo Bibliotecas Ler com Vagar. A recepção onde estiveram os restantes elementos do Executivo Municipal constituiu uma oportunidade de saudação institucional entre o autarca e o antigo chefe de Estado, que se deslocou a Évora para participar numa iniciativa dedicada à leitura e às bibliotecas escolares. A visita na Escola Secundária André de Gouveia incluiu momentos de contacto com a comunidade educativa, num programa que reuniu alunos, professores e representantes da escola. A Universidade de Évora acolhe nesta quinta-feira a sessão pública do evento final do DIADSI. O projeto europeu coordenado pela Universidade de Évora e Mare reuniu investigadores e entidades de Portugal, Espanha, França e Irlanda com o objetivo de melhorar o conhecimento e a conservação dos peixes migradores que vivem entre os rios e o mar. Ao longo de 3 anos, o projeto estudou espécies como a lampreia marinha, o sável, a enguia europeia e o salmão, recorrendo a novas técnicas de monitorização e análise. Entre os principais resultados destacam-se projeções que apontam para uma deslocação da distribuição destas espécies para norte em consequência das alterações climáticas, com potenciais implicações para a biodiversidade e a gestão das pescas. Um homem de 42 anos foi detido pela Polícia de Segurança Pública para cumprir pena de prisão de 1 ano e 7 meses por posse e detenção de arma proibida em Elvas. em comunicado divulgado pela Força Policial e publicado também nas redes sociais, o Comando Distrital de Porto Alegre da PSP explica que a detenção ocorreu na terça-feira no âmbito de um mandado de detenção emitido pela autoridade judiciária competente. De acordo com a PSP, o caso remonta ao ano de 2024, num bairro de Elvas, quando o homem foi detido pela mesma força policial por posse de arma proibida. Na altura, recorda a PSP, foram apreendidas diversas armas de fogo no âmbito das diligências policiais efetuadas. O programa regional Alentejo 2030 informa que se encontram abertos novos avisos de concurso para apoio à contratação de recursos humanos altamente qualificados por PME, disponibilizando uma dotação global de 3.525 milhões de euros, cofinanciado pelo Fundo Social Europeu Mais. Os avisos abrangem tanto os territórios de baixa densidade como os restantes territórios da região. O objetivo é reforçar a capacidade de inovação das empresas, promover o emprego qualificado e aumentar a competitividade do tecido económico regional. As candidaturas destinam-se a micro, pequenas e médias empresas que pretendam contratar profissionais com qualificações a nível superior. As candidaturas podem ser submetidas até às 18 horas do dia 31 de março de 2027. Decorreu na terça-feira uma visita à futura extensão de saúde da freguesia de Granja, a qual contou com a presença do presidente do município de Mourão, João Fortes, o presidente da União Local de Saúde do Alentejo Central, Carlos Gomes, e o presidente da Junta de Freguesia de Granja, Luís Leandro, que juntos fizeram um ponto da situação. Após a conclusão da obra, a visita técnica pretendeu garantir a devida articulação entre o município e a Unidade Local de Saúde do Alentejo Central, para que o espaço possa vir a ser apetrechado com o equipamento básico ao seu funcionamento e a resposta possa abrir até ao final do corrente ano. Um homem de 25 anos foi detido em Pedrógão do Alentejo, no Conselho de Vidigueira, por posse de munições, no âmbito de uma investigação criminal conduzida pela Guarda Nacional Republicana. Em comunicado, o Comando Territorial de Beja da GNR informa que a detenção foi efetuada pelo Núcleo de Investigação Criminal do Destacamento Territorial de Beja, na sequência do cumprimento de dois mandados de busca domiciliária emitidos pela autoridade judiciária competente. Durante as diligências policiais, os militares detectaram e apreenderam um total de 54 munições, nomeadamente 52 cartuchos de calibre 12 de chumbo, uma munição calibre 7, 102mm e um cartucho de calibre 12 com bala. Na sequência da operação, o suspeito foi constituído arguído, tendo os factos sido comunicados ao Tribunal Judicial de Serpa. A ação contou ainda com o reforço do posto territorial de Moura, do Núcleo de Investigação Criminal do Destacamento Territorial de Moura e do Destacamento de Intervenção do Comando Territorial de Beja. A detenção ocorreu no âmbito de um inquérito criminal em curso relacionado com a posse de munições, cuja detenção é proibida. E o município de Vidigueira recebeu o Idor Vitis Award 2026 na categoria de melhor instituição pública na promoção do património da vinha e do vinho e do desenvolvimento do turismo cultural. O prémio é atribuído pela Iter Vitis Rota Cultural do Conselho da Europa. A cerimónia decorreu no passado dia 9 de outubro na Croácia, no âmbito de uma conferência internacional que reuniu representantes de 16 países. Segundo a organização, o município foi distinguido por reconhecer o património vitivinícola como recurso para o turismo cultural e o desenvolvimento local. E numa parceria entre o município de Vidigueira e a adega cooperativa de Vidigueira, Cuba e Alvito, no próximo dia 11 de novembro, pelas 18 horas, o Centro Interpretativo do Vinho da Talha, em Vila de Frades, será palco da iniciativa Abertura de Talha, em homenagem ao Baixo Alentejo, cidade europeia do vinho. Este evento assume particular importância enquanto momento de valorização e celebração de uma tradição ancestral que integra a identidade cultural e vitivinícola do Conselho de Vidigueira. A Abertura de Talha, segundo a autarquia, constitui assim uma oportunidade para preservar e divulgar o saber-fazer associado ao vinho de talha, reforçar a ligação entre o território, comunidade e produção vitivinícola e afirmar o Baixo Alentejo como região de excelência na produção de vinhos e na salvaguarda deste património único.
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6: Projeto Baile da Pinha, que está a transformar a investigação feita em Reguengos de Monsaraz, Castro Verde e Évora num espetáculo vivo, e a criação não se faz à porta fechada. Os artistas Mestre André e Natércia Lameiro convidam toda a comunidade a juntar-se ao processo. Se tem histórias do Baile da Pinha, gosta ao gosto pela herança ou simplesmente vontade de participar, este momento pode ser seu. A apresentação final de cada município nascerá desta construção coletiva. Os encontros acontecem entre 13 e 18 de outubro no espaço da Associação Palco de Sonhos, na Rua São João Deus 35, em Reguengos de Monsaraz.
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3: A banda da Sociedade Filarmónica Harmonia Reguenguense, em São Marcos do Campo, no próximo domingo, vai ser a partir das 16h30 para um espetáculo Axis Mundi. O umbigo do mundo simboliza o ponto de ligação entre o humano e o divino, onde a terra encontra o céu e o tempo se funde com a eternidade. Neste concerto, a Sociedade Filarmónica Harmonia Reguenguense propõe uma viagem ascensional através do som. O programa inicia-se na luz pura da consciência, atravessa a proteção dos guardiões celestes, celebra o ritual coletivo da humanidade e culmina no cume da montanha onde o ser humano se confronta com a magnitude do universo. Trata-se de uma reflexão musical sobre a verticalidade da alma e a busca do transcendente, construída a partir de obras que exploram profundidade espiritual, intensidade emocional e dimensão simbólica. Relembra então, no Lar do Cruzeiro, São Marcos do Campo, próximo domingo, a partir das 16h30.
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3: No próximo sábado, a Biblioteca Municipal, Auditório António Marcelino, em Reguengos de Monsaraz, recebe o ciclo de cinema português a propósito do Outono Cultura Arte. Há para ver Damas, a partir das 21 horas, com a realização de Cláudia Alves, elenco Teresa Melo Sambaio, Leonor Alegrim e Beatriz Rodrigues. É, portanto, uma história das mulheres portuguesas que foram para a França como enfermeiras da Cruz Vermelha e participaram na criação de um hospital. É um documentário de contexto histórico e de emancipação feminina. Aliás, ganhou o prémio Celina para melhor documentário em desenvolvimento Arche Doc Lisboa.
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